Muito bem. Duas grandes canções, indiscutivelmente. Última inspiração, Carlos Galhardo. Meu ex-amor, Ângela Maria. Adoro aqui pro Chacrinha. Foi ontem o Bom da Madrugada, no programa de ontem. Um abraço para ele. Um abraço aí. Ele diz, bom dia, meus amigos da quadra São Vicente. Me deram parabéns pela entrevista. Um alô para o doutor Reginaldo Castelo Branco, doutor Paulo Quezado. Doutor Paulo Quezado vai participar hoje do programa fazendo homenagem ao Cid Carvalho. Cid Carvalho foi um dos primeiros apresentadores do Rádio Notícias Verdes Mares aqui de nossa emissora. Pessoa pela qual tenho eu grande respeito, amizade. Sofri muito ontem sabendo da morte dele. Estive lá no velório, disse algumas palavras lembrando momentos bons que nós tivemos na Rádio Irapuru de Fortaleza com o doutor Cid Carvalho, um homem muito digno. Então, um abraço aí daqui a pouco, portanto, essa homenagem eu vou fazer às 7h30. Às 7h30. Vou colocar o doutor Paulo Quezado no ar aqui para ele falar alguma coisa. O doutor Paulo foi presidente da OAB, também admirador. Me lembro até de uma homenagem especial que ele fez. Eu estava lá no mesmo dia sendo homenageado, doutor Paulo Quezado, com o nosso grande Cid Carvalho. Grande Cid Carvalho. O Rodrigão já está aqui comigo. Eu fico feliz sempre que o Rodrigão me liga, porque é um amigo também de muitos anos. Um amigo muito leal, muito querido. O nosso querido Rodrigo. É o Rodrigo. Ele e a esposa dele, a dona Janete, também. Pessoa que sempre está com a gente. Casal maravilhoso. Rodrigo, saúde, meu irmão. Saúde, muita paz. Você é uma pessoa muito doce. Doce. Tenho um prazer imenso de gozar da amizade com a sua família. Meu querido Rodrigo. Quem mais está com a gente? Humberto, olha aí, rapaz. Esse daqui é uma parada. Esse daqui é uma parada. Humberto Mendonça. Grande Humberto. Humberto escreve bem, um homem muito sensato, muito moderado. Ele escreveu até... Estou lendo, está pequenininho, rapaz, a letra aqui não está nem dando para ver. Matéria que ele escreveu. Já foi isso. Deixa eu ver se eu consigo ampliar aqui. Espera aí dois minutinhos que eu vou ver se eu consigo ampliar o título aqui da matéria. Quatro mãos em defesa do Brasil. Pronto. Agora deu para divisar aqui. Quatro mãos em defesa do Brasil. Quatro mãos. Humberto Medo. Dona Antonieta, um abraço para a senhora. Um abraço para a Lúcia e para o Gerson. O querido Gerson Moreira. Aliás, foi o aniversário da Lúcia. A Inês Cabral até me avisou, rapaz, nesses dias. Eu não sei bem qual foi o dia, não. Mas eu sei que ela andou aniversariando. Um abração aí para a Lúcia. Um abraço para ela. E parabéns. Embora com atraso. Quem mais está aqui com a gente, além do Humberto Mendonça? Meu querido amigo Humberto Mendonça. Tem outro Humberto lá do Crato, né? É Humberto que não acaba mais. É Humberto Cabral. Aliás, faz tempo. Milton Júnior está comigo aqui, muito obrigado. Eita, pai, está chegando mensagem de todo jeito. Tenente Bruno, da Polícia Militar, também já com a gente. Jeová Mendes, meu querido Jeová, bom dia, Jeová. Muito obrigado. O Jackson Peixoto também. Oh, que coisa boa. Tanta gente chegando aqui, rapaz. Anchieta Maciel, esse daqui não falta, rapaz. Meu querido Anchieta Maciel, abraçar toda a família dele. Alô, alô, maminha, um abraço para você. Ô, Maciel, nós precisamos dar um jeito, é no Ceará, né, Maciel? Zona de rebaixamento vai, né? Preciso que esse time não ganhe amanhã, rapaz, do Atlético. Ei, não, tá difícil. Mandar um alô também para os filhos do doutor Anchieta, que nos acompanham. O educador físico e psicólogo, Paulo Vitor. Paulo Vitor trabalha nas duas. Pela manhã como educador físico e à tarde como psicólogo. Que bom, Paulo Vitor. Eu conheço pessoalmente, meu amigo. Tem o Daniel, que é anestesista, médico anestesista, o Daniel. Tem o Guilhermo, que é educador físico. E tem a Ana Flávia, que é arquiteta. Perfeito? E eles acordam cedinho. Anchieta é madrugador, né? Grande Anchieta. Mami, um abraço para você também. E muito obrigado pelo carinho. Músicas antigas que a gente gosta. Feliz e abençoado, domingo para todos. Zé do Egito. Me encontrei com o Zé do Egito ontem, rapaz. Zezão. Meu querido José do Egito. Alô, Zé. Um abraço. Um abraço, Aninha. Um abraço para Mariana, o Zé Neto. Essa família que a gente também gosta e acompanha a gente. Um abração para ele.
Grande, rapaz, o Zé é grande, viu, rapaz? E a gente chega, só vê aquela cabeça lá em cima. Eita! Pois é. JGé, José do Egito! O que mais? Aqui tem a Neide, que trabalhou aqui na Rádio Verdes Mares. A Neide. E vamos nós, para não atrasar muito aqui, temos a música que vem. Acorrentados com Agnaldo Rayol. Acorrentados. E depois, a Emirinha Borba. Não tive a alegria de conhecer nem uns dos dois, rapaz. Como é que pode? Tantos anos de batente, não conhecia Agnaldo Rayol e não conhecia a Emirinha Borba. A Emirinha Borba, quando foi um show aqui que ela veio fazer no Caravelle, quem trouxe a Emirinha Borba... Rapaz, quem foi que trouxe a Emirinha Borba? Ele, rapaz, tinha uma biblioteca ambulante. Ele já morreu. Luiz. Bom, da biblioteca ambulante. Eu estou tentando saber, eu não me lembrar do sobrenome dele. Foi ele que trouxe, organizou tudo para trazer a Emirinha. Aí o que aconteceu? No dia que a Emirinha veio, eu estava viajando. Aí não conheci a Emirinha Borba, como não conheci também Agnaldo Rayol. Acorrentados, Agnaldo, 10 anos, Emirinha Borba.

Muito bem. É Miriam Borba, 10 anos. Ali o Lessa da Receita Federal, que é meu ouvinte direto, mandou dizer que Luiz Cruz, realmente, e o Chacrinha também, mandou a mesma resposta. Luiz Cruz, nome da biblioteca ambulante, foi ele que articulou toda a vinda da Emilinha, mas eu estava viajando, não tive a oportunidade de conhecer a Emilinha Borba, grande cantora brasileira, grande cantora, músicas de carnaval também ela gravava muito bem, muito bem. Que horas já são? Vixe, 6h48 já, rapaz. Minha nossa, como é que passa ligeiro esse tempo, eu nem vi. Nem vi passar, já vamos para a primeira hora do programa. É isso mesmo, primeira hora do programa. Então não vamos perder tempo, não. Mandar aqui meu alô aqui para o Delclésio Carvalho. Muito obrigado, Delclésio. Tem aqui também, esse daqui é todo dia, né? O nosso querido Eurico Paulino, foi do Verdinho da Verdinha, que trabalhou aqui uns 20 anos. Não se desligou até hoje, está, graças a Deus, ligado com a gente. Eurico, um abraço, muito obrigado aí pelo carinho, pela atenção. Tá bom? Bom, vamos aqui seguindo, não é? Vamos aqui seguindo. A música de hoje, o roteiro de hoje, música belíssima, belíssima. Meu Velho com Altemar Dutra. E depois, Agostinho dos Santos. Duas vozes lindas, hein? Duas vozes lindas. Meu Velho Altemar Dutra, Balada Triste, Agostinho dos Santos.

Muito bem. Agostinho dos Santos, grande Agostinho dos Santos. Rapaz, o tempo está passando mesmo, né? Daqui a pouco tem até uma música que eu mandei aí.

para ti, daqui a pouco, o Fortunato, foi a Rose Espíndola que gravou. Eu não sei se dá para botar agora ou se colocar no outro, no intervalo. No outro, não é? Então, pronto, vamos atualizar aqui. São 6h55. 6h55, deixa eu ver. Dá para rodar mais uma só. Dá para rodar mais uma. Então vamos do jeito. Eita! Benito de Paula! Do jeito que a vida quer. Isso é pai d'égua demais, rapaz. Não é não? Hein? Do jeito que a vida quer. É. Essa daí. Vai!

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0: Muito bem, estamos de volta aqui com o nosso programa.
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0: Vamos Tom. Até 9 horas da manhã, Luiz. O Paulo Quezado me ligou há pouco dizendo: três Luiz Cruz. Luiz Cruz Lima. É Luiz Cruz de Vasconcelos, professor lá da Faculdade de Direito, com quem eu estudei, e ele também. Foi meu professor, professor bom, rigoroso, doutor Luiz Cruz de Vasconcelos. E tinha o Luiz Cruz, né, é biblioteca circulante, eu falei, foi ambulante, olha, corrigindo, era a biblioteca circulante Luiz Cruz. Então pronto, fica feito o registro. Eu queria até falar com o meu querido comandante coronel aviador Wellington, piloto de helicóptero, seu pai, durante muito tempo, porque ele vai ter a primeira jornada ufológica de Quixadá no dia 31 deste mês. E, Wellington, essa matéria que você me mandou, as letras estão tão pequenininhas que eu não consegui ler. Então, se você puder me mandar um material depois, não precisa ser agora, material depois com as letras maiores para que eu possa ler e divulgar. Tenho muito interesse de divulgar essa primeira jornada ufológica de Quixadá, com palestras muito interessantes, eu já vi aqui, mas não estou conseguindo ler não, viu, Wellington? Manda aí para mim depois, não precisa ser agora não, mais tarde. Você manda porque eu vou divulgar, tem até o dia 31 ainda, né? Dia 31 de julho vai ser esse encontro lá em Quixadá. Eu gosto dessas coisas de ufologia, dou o maior valor. Dá uma lidazinha aqui, rapidamente. A Sônia já falou. Neguinho acordou agora, tá com preguiça. Lá no Planalto Caucaia. Ele e a Ana. Neguinho tá preguiça, hein? Agora que tá ligando, já vamos aqui para 7 horas e 2 minutos. O que é que houve? Dormiu muito. Ele é madrugador, o Neguinho é madrugador. Bom, vamos agora pro Evangelho do Dia. Trecho que vai ser lido em todas as igrejas católicas do mundo hoje. Vamos lá.

Senhor esteja convosco, Ele está no meio de nós. Proclamação do Evangelho de Jesus Cristo segundo Mateus. Glória a vós, Senhor. Naquele dia, Jesus saiu de casa e foi sentar-se às margens do mar da Galileia. Uma grande multidão reuniu-se em volta dele. Por isso Jesus entrou numa barca, sentou-se, enquanto a multidão ficava de pé na praia. E disse-lhes muitas coisas em parábolas. O semeador saiu para semear. Enquanto semeava, algumas sementes caíram à beira do caminho e os pássaros vieram e as comeram. Outras sementes caíram em terreno pedregoso, onde não havia muita terra. As sementes logo brotaram, porque a terra não era profunda. Mas, quando o sol apareceu, as plantas ficaram queimadas e secaram, porque não tinham raiz. Outras sementes caíram no meio dos espinhos. Os espinhos cresceram e sufocaram as plantas. Porém, caíram em terra e produziram a base de 60. Aliás, os espinhos cresceram e sufocaram as plantas. Outras sementes, porém, caíram em terra boa e produziram a base de 100, de 60 e de 30 frutos por semente. Quem tem ouvidos, ouça. Os discípulos aproximaram-se e disseram a Jesus: Por que tu falas ao povo em parábolas? Jesus respondeu: Porque a vós foi dado conhecimento dos mistérios do reino dos céus, mas a eles não é dado. Pois a pessoa que tem será dada ainda mais e terá em abundância. Mas a pessoa que não tem será tirada até o pouco que tem. É por isso que eu lhes falo em parábolas, porque olhando, eles não veem, e ouvindo, eles não escutam nem compreendem. Desse modo, se cumpre neles a profecia de Isaías: Havereis de ouvir sem nada entender, havereis de olhar sem nada ver, porque o coração deste povo se tornou insensível. Eles ouviram com má vontade e fecharam seus olhos para não ver com os olhos, nem ouvir com os ouvidos, nem compreender com o coração, de modo que se convertam e eu os cure. Felizes sois

0: todos vós, porque vossos olhos veem e vossos ouvidos ouvem. Em verdade vos digo, muitos profetas e justos desejaram ver o que vedes e não viram, desejaram ouvir o que ouvis e não ouviram. Ouvi, portanto, a parábola do semeador. Todo aquele que ouve a palavra do reino e não a compreende, vem o maligno e rouba o que foi semeado em seu coração. Este é o que foi semeado à beira do caminho. A semente que caiu em terreno pedregoso é aquele que ouve a palavra e logo recebe com alegria, mas ele não tem raiz em si mesmo. É de momento. Quando chega o sofrimento ou a perseguição por causa da palavra, ele desiste logo. A semente que caiu em meio aos espinhos é aquele que ouve a palavra, mas a preocupação do mundo e a ilusão da riqueza sufocam a palavra e ele não dá fruto. A semente que caiu em boa terra é aquela que ouve a palavra e a compreende. Esse produz fruto, um dá 100, outro dá 60, outro 30. Palavra da salvação. Muito bem, trecho que vai ser lido em todas as igrejas católicas do mundo hoje. Alô, Ari Josino, bom dia.
1: Bom dia mesmo, como diria.
0: Tudo bem?
1: Omar Cardoso, no seu horóscopo.
0: Era Omar Cardoso. Eu entrevistei Omar Cardoso lá na Rede Tupi de televisão. Trabalhava lá e Omar Cardoso foi dar uma entrevista. O maior astrólogo do Brasil, na época, trabalhava na Rede Tupi. Então, tudo bem com você, Arizinho?
1: Graças a Deus, tudo bem.
0: Tudo em paz?
1: Tudo bem.
0: Você não viajou esse fim de semana para alguma praia aí, para pegar o...
1: Não. Agora, em agosto. Só em agosto agora.
0: Agosto, é? Tá certo. É. Muito bem. Janjan tá na linha, tá, Janjan?
2: Estou aqui, esperando por vocês.
0: Oh, coisa boa. Amanhã tem espetáculo, terça-feira, digo melhor.
2: Terça-feira tem espetáculo.
0: Como é o nome do espetáculo?
2: 29.200.
0: Por que esse nome 29.200?
2: Você tem que ir lá para assistir para descobrir.
0: E é?
2: Rapaz, é segredo.
0: É segredo. Como é o... 2.000, como é?
2: 29.200.
0: Arizinho, rapaz, vamos descobrir esse negócio aí misterioso. 29.
1: Já desconfio o que é.
0: E ela disse...
1: A soma da idade do elenco.
2: Hã? É o quê, Ari?
1: A soma da idade do elenco.
2: Da idade do elenco, é?
0: A soma das idades.
2: A soma das idades do elenco, é?
0: Ai, meu Deus. É bom demais. A soma da idade dos elencos, do elenco.
2: Eita. Não, só... não, viu? Vocês têm que, para assistir, tem que saber, tem que assistir.
0: É.
2: Não pode, é segredo, não posso revelar.
0: Tá certo.
2: Deixa eu dar bom dia para os nossos ouvintes todos. Bom dia, bom domingo.
0: Bom dia.
2: E hoje eu tenho uma comemoração fantástica, que são as minhas gêmeas completando 60 anos.
0: Oh, rapaz! Parabéns aí, Fui Fortunato. Parabéns. Os nomes das gêmeas, vamos lá.
2: Fábia e Fabiola Azeredo.
0: Fábia e Fabiola. Que bom. Fábio e Fabiola, um beijo para vocês. Saúde, muita paz e muita felicidade para elas. Coisa boa.
2: Saúde, né?
0: São gaúchos.
2: Hã? Então, só saúde, né?
0: Ah, exatamente. 60 anos? 60?
2: 60 anos.
0: Eita, pai, que legal.
2: Beleza. Não é toda mãe que tem essa felicidade, não, de ter gêmeos completando 60 anos.
0: Pois,
2: né?
0: Não é, menina? 60 anos de idade.
2: É uma bênção.
0: Você teve quantos filhos, Jane?
2: Quatro mulheres.
0: Quatro mulheres, não é?
2: Quatro mulheres.
0: Perfeito. Bom, então vamos aqui ao nosso tema de hoje. Não poderíamos deixar de aguardar, por exemplo, a opinião desses dois grandes comentaristas de futebol. Essas pessoas que conhecem futebol como ninguém. A Copa do Mundo está caminhando para o fim. Vamos ter agora as semifinais da Copa do Mundo, hein? Semifinais. Então a Inglaterra ontem sofreu para tirar a Noruega, mas tirou, né, na prorrogação. A Argentina também foi para a prorrogação e conseguiu tirar a Suíça. Então a Espanha já tinha se classificado e vai enfrentar a França. Rapaz, o negócio é para valer, não é? Aí eu quero saber do Arijozinho. Arijozinho, qual é a tua opinião aí? Quem vai ganhar essa Copa do Mundo?
1: Minha opinião é o seguinte. Terminando, França e Argentina, e o jogo já é da Argentina. Já está marcado para aí.
0: Que é isso?
1: Pelas coincidências, né?
0: Que é isso?
1: A Argentina vai ser campeão.
0: É mesmo? Por quê, Ari?
1: Pelas coincidências aí da arbitragem, dessas coisas do futebol de hoje, né? Do futebol de hoje. Tudo está se caminhando para ela.
0: Mas
1: falando aqui sobre o teatro, a razão das pessoas não frequentar muito o teatro, sabe, uma coisa que implica? Estacionamento. É um suplício para você estacionar para ir num teatro desse. É um suplício. Você não tem onde estacionar, a não ser num shopping. Mas esse fora do shopping, é muito difícil. É uma complicação para você estacionar. E isso é que dificulta. Isso dificulta muito.
0: Rapaz, é mesmo. Arizinho, agora o que eu noto é o seguinte. Ali estão usando uma prática. No Teatro José de Alencar, você chega, aí tem aqueles caras que ficam controlando, né? Você deixa o carro, o cara pega, leva para o estacionamento, você fica com um cupomzinho ali de comprovação e tal. Quando termina o espetáculo, ele vem. Isso facilita, de certo modo, também, não é?
1: Aí já facilita. Eu não cheguei a ver isso, não. Mas
0: foi, né?
1: Não tenho ido. Ultimamente, eu não tenho ido ao teatro.
0: Pois é. Ô, Jane, agora a opinião desta brilhante comentarista esportiva, Jane Azeredo.
2: Eu entendo muito de futebol. Entendo demais. Mas eu vou ficar com a opinião do Ari, sabe? Apesar que tem algumas restrições sobre a Argentina, né? Sobre a atitude que ele tem com os nossos jogadores, com o nosso povo. A Argentina se julga muito superior e que não era para ser, né?
0: É.
2: Uma diferença dos uruguaios. Os uruguaios são mais humildes, mais amigos. Né? Mas eu vou, como é questão de jogo, né? Jogo é jogo, eu vou com o Arizinho.
0: Eu sei. Aliás, falando em Argentina, ontem o Messi, ele andou se apurrinhando com o árbitro da partida, sabe? O Messi. Aí ele disse pro árbitro o seguinte: fale direito comigo. E eu achei que ele tinha razão mesmo. O árbitro estava muito achando que era muita coisa, né, acima do bem e do mal. Aí ele disse: fale direito comigo. Pode falar o que você quiser, mas tem que falar direito. Eu acho também. O árbitro ali é para apitar direito e falar direito. Agora chegar com uma arrogância, não gosto de árbitro assim.
1: Regra, não, senhor.
2: Eles acham que são deuses.
0: É, tem árbitro que eu vou dizer uma coisa. Aliás, essa Copa do Mundo, em termos de arbitragem, está um terror. Porque a Argentina foi beneficiada no jogo com o Egito. A coisa mais vergonhosa que eu já vi.
1: Foi.
0: Eles anularam um gol do Egito, alegando uma falta no início da jogada. E no terceiro gol que deu a vitória à Argentina, houve uma falta no início da jogada, né? E o árbitro não marcou. Então foi vergonhosa. Depois eu vi uma entrevista do técnico do Egito. Aí o técnico esculhambou. Botou, foi para lascar. Né?
1: Uma tem coisa até uma piscada de olho. Tem até uma piscada de olho do mestre.
0: Foi o árbitro. Imoral, rapaz. Imoral. Mas a falta foi lá na frente. Mas é isso mesmo. Futebol tem, lamentavelmente, essas coisas ainda. Então, aqui nós temos, só para controlar a situação, a França se classificou. A França se classificou quando eliminou o Marrocos, 2-0. Esperei até a maior resistência do Marrocos. A Noruega foi eliminada pela Inglaterra ontem, na prorrogação, não é? E nós vamos ter agora a França enfrentando a Espanha na semifinal. Não sei nem qual é a data, é sábado, vou até olhar aqui. E tem Inglaterra e Argentina, outra semifinal. Eita, rapaz, que vai ser uma parada, viu? Você vai torcer por quem, meu amigo velho?
1: Eu vou torcer pela Argentina.
0: É? Eu não vou não, Arizinho. Não vou não.
1: Mas eu vou torcer por um, né?
0: Eu vou torcer
1: por... Mas contra... apesar que é dela. A Copa já é da Argentina.
0: É não, mano. Que é isso, né? Assim não. É assim não.
1: Quer ver?
0: É assim não. É... Olha, eu vou dizer a você, terça-feira agora, 4 horas da tarde, França e Espanha. Eu vou torcer pela Espanha, perfeito? 14, uhum. dia 14, terça-feira, 4 horas da tarde.

0: Aí, quarta-feira, dia 15, um dia depois, portanto, do jogo França e Espanha, nós vamos ter Inglaterra e Argentina. Eu estou torcendo para a final da Copa do Mundo ser entre Espanha e Inglaterra. Perfeito? Aí você pergunta por quê? Porque a Espanha só tem um título mundial e a Inglaterra também só tem um título mundial. A Argentina tem 3 títulos mundiais e a França também. Não, a França tem 2 títulos mundiais. Perfeito? Eu estou querendo aqui, ganhe quem tem menos. Ou a Espanha ou a Inglaterra. Mas devo dizer uma coisa. Os 2 melhores times ainda continuam sendo, sem qualquer, né? Continuam sendo. A França, para mim, é a melhor desta Copa do Mundo. O melhor futebol é o da França. Tem um jogador lá chamado Olise, que é um negócio, muitas chamam... Olise, jogador fantástico, fantástico, fantástico. E a Argentina tem aí o Messi. A França tem Mbappé, tem Dembélé, tem gente que não acaba mais. De forma que, pelo lado do meu gosto pessoal, vou torcer pela Espanha e pela Inglaterra. Mas reconheço que a França e a Argentina estão com as equipes melhores. Arizinho, tem alguma novidade para nós nesse programa de hoje?
1: Não, rapaz, novidade é aquela coisa da idade, que às vezes, rapaz, essa semana eu me botei no colo e chorei, rapaz, só com alta piedade. Imaginando, puxa vida, a vida não me deve nada, graças a Deus. Mas me deu uma pena de mim mesmo, que daqui a 10 anos eu não vou mais estar aqui, porque eu vou estar o quê? 87 anos, é a média, 85. E eu me ver essa dura realidade, sabe? Rapaz, que pena. Vida tão boa, os amigos que eu tenho, o pessoal tão bom, moro bem, graças a Deus, viu? Tantos amigos.
0: Quer dizer que você chorou com meu violão. Você chorou com pena de você mesmo, foi?
1: De mim mesmo, entrei em alta piedade, sabe?
0: Sei.
1: Toco meu violão, faço minha viagemzinha, acho tão bom. E eu só queria viver com qualidade, sem qualidade, que Deus faça o que ele fez com a minha mãe. Estava conversando, está na hora de ir, aí tirou ela, sem doença nenhuma. Viu?
0: Rapaz,
1: a novidade foi essa.
0: Eu não sabia dessa não, o Arizinho chorando com pena dele mesmo, porque algum dia vai morrer. Jane!
2: Oi!
0: Minha filha, você já chorou com pena de você mesmo, porque algum dia você vai morrer?
2: Não, chorar com pena de mim eu não chorei, mas que é uma preocupação, é, sabe? Eu já cheguei a pensar nisso, aí afasto o pensamento. Eu só quero uma coisa, é que eu vá antes das minhas filhas.
0: Certo,
2: porque
0: certo.
2: A perda de um filho é um negócio terrível, que eu ainda não superei a perda da minha filha.
0: É.
2: Então eu quero, a única coisa que eu peço é isso, é ir antes delas.
0: Certo, certo.
2: E o resto tem que ser, infelizmente, a mesma coisa eu penso do Ari, os amigos, a vida da gente. E a gente vê assim, quando a pessoa se vai, acabou, né? Esquecido, pronto, a vida continua do mesmo jeito, nada muda a nossa passagem.
0: Eu digo
2: não
0: sempre.
2: Tem volta, né? Que a gente tem que viver isso mesmo e, de certa forma, enfrentar, porque senão enlouquece, né? E enfrentar a realidade, é a realidade da vida. Árvores fenecem, né?
0: Eu ontem...
2: Como dizia mestre, o filósofo dizia, as árvores velhas têm que dar lugar às novas, né?
0: É verdade. Eu ontem tive uma entrevista muito bonita aqui com a psicanalista Elaine de Tome. Ela dá um baile sempre que vem. Eu sou admirador dela, fã da Elaine de Tome. E ela falou exatamente sobre essa questão do mundo ocidental não refletir, como os orientais refletem, sobre a morte de uma forma diferente, sabe? Nós, ocidentais, não nos preparamos para uma realidade. Os orientais, eles se preparam melhor. Nós entendemos como fim. Para eles, não. Então, naturalmente, a própria Jane, que é espírita, ela deve entender. Eu lembro demais, quando o padre me fez uma pergunta, aí eu já disse aqui não sei quantas vezes, e eu errei, a diferença... O contrário da morte, né? O contrário da vida, a morte, aquele negócio. E o padre disse, rapaz, o contrário da morte é o nascimento. Nascimento e morte são os dois extremos, porque a vida continua. Mas nós não pensamos que a vida continua. Ali Josino chorou porque a vida dele vai terminar, não é? E a minha vai terminar também, todo mundo.

0: mundo, né? Ele gosta do violão, mas será que você não pode tocar um violãozinho lá em cima, Marijozinho?
1: Pois é, toca harpa, né?
0: Se transforma em anjo, né, não?
2: Quem foi que disse que é lá em cima? Quem foi que definiu que é lá em cima?
1: Está acima de nós. Está falando acima de altura, acima de nós.
0: Quando Sócrates foi condenado à morte, para tomar cicuta, o veneno, então ele fez uma reflexão muito grande que acho que cabe a gente pensar agora. Ele entendeu que os que o condenaram à morte estavam fazendo uma bobagem muito grande. Ele disse, por que estão me condenando à morte? Vocês, o que vai acontecer? Não é? Ele dizendo, o que vai acontecer? Vocês estão desejando mal a mim. Vocês poderiam esperar que eu já estou com a idade bem avançada? Então vocês bastava esperar um pouco mais que eu vou morrer mesmo naturalmente pela idade avançada que eu tenho e vocês não correriam risco de serem acusados de terem praticado mal contra mim com a minha morte. Vocês poderiam evitar isso, a acusação que vem, porque vocês vão ser acusados. Eu morrendo naturalmente, se eu esperasse aí mais 5 anos, ele pensando o Sócrates, mas vocês me condenaram e eu vou tomar a cicuta. Mas tem um detalhe, vocês pensam que me fizeram mal. O que é a morte? Ele disse, a morte pode ser isso, Sócrates dizendo, né? Apologia de Sócrates, esse livro. Ele diz, a morte é como um dia que você não sonhou, multiplicado pelo infinito. Então você não sabe. Você dorme como a noite que você sonha, que você não sonha, passa a noite e você não sabe, não é verdade? Você sabe quando você acorda, passou a noite todinha, se não sonhou, bom, a noite passou, então multiplica pelo infinito, ele diz, isso é a morte. Aí ele disse, vocês pensam que estão me fazendo mal? Não estão, por quê? Com a minha morte eu vou reencontrar os meus antepassados, vou encontrar minha mãe, encontrar o meu pai, vou ter uma série de alegrias revendo os meus amigos, então isso não é ruim, isso é bom. Você vê que cada um interpreta a morte de uma forma, né, Jane?
1: Exatamente. Vê de um ângulo diferente, né?
0: Você vê como ele estava dizendo, vocês não estão fazendo mal, não estão me fazendo bem.
1: Só ter um pouco de paciência, evitaria esse pecado de matar, né? Entendeu?
0: Não, e outra coisa também foi ele ver que ele morrendo vai ter uma série de coisas que não tem, não é? Reencontrar com os antepassados, né? Tem tudo isso. Agora, para quem não acredita e não tem fé, você tem fé demais ou fé de menos, Ari?
1: Eu fedo muito, eu fedo muito.
0: Ai, meu Deus. E tu, Jean Jean?
2: Ah, eu não fedo, não, eu cheiro.
0: Pois é, meus amigos. Então vamos encarar. Arizinho, não chore, não.
1: Oi.
0: Olha.
1: Não, mas isso mesmo, é porque eu quero muito bem a mim, eu me quero muito bem, tá?
0: Sei. Olha, eu ontem...
1: Eu sou meu puxa-saco.
0: Eu ontem perdi um amigo que me deu muito apoio a vida toda, me ensinou bastante no começo da minha vida profissional, vou já fazer uma homenagem a ele aqui, Cid Carvalho, entrei na Rádio Rádio de lá. Um homem inteligentíssimo, sabe?
2: Demais.
0: Ele viveu com o Cid e conhece. E ele foi um dos grandes apresentadores do Rádio de Desvendimento. Daqui a pouco eu vou até reprisar a gravação de uma homenagem que foi feita ao Roberto Ribeiro, um cara que realmente estudou o rádio, conhece personagens do rádio, escreveu um livro, inclusive, a respeito disso. Ele fez uma homenagem aqui no programa Conversa com Tom há muitos anos. Eu acho que bem há 3 anos, se não me falha a memória, ou mais, não recordo mais não, faz muitos anos, vocês foram da Covid, ele fez uma homenagem ao Cid Carvalho, e eu vou rodar essa gravação aqui, ela tem mais ou menos 15 minutos, a vida do Cid Carvalho, Roberto Ribeiro fez tudo, e depois Paulo Quezado vai falar um pouco, porque nós temos que homenagear esses homens que marcaram a história da radiofonia cearense com dignidade, com altivez, com competência, com coração, que foi o que o Cid fez, entendeu? Então, daqui a pouquinho, depois de você. Você trabalhou com o Cid, hein, Jane?
2: Eu fiz uma entrevista com ele, muito boa, na rádio. E o Cid esteve presente na vida da gente, né? Foi o tempo todo,
0: muitos anos.
2: O homem
0: teve morreu com 90 anos. Morreu com 90 anos. Era um gentleman. Um homem muito inteligente. Foi meu professor na faculdade de Direito também, entendeu? Então, meus amigos, já que eu vou fazer essa homenagem ao Cid agora, eu agradeço a sua participação.

0: participação, Marijosine, até porque está dando um eco doido agora.
1: Pois é.
0: E agradeço a você também, minha querida Jane. Domingo que vem nós estaremos batendo papo aqui, tá bom?
2: Tá certo.
1: Ok. Faz um abraço aqui para o Lira e a Marlene, que estão viajando para na Foz do Iguaçu. O Ayrton Lobo, Titico, o embaixador do Horóis, Raimundo Bezerra e seu pai Marcelo Teixeira, Socorro Vida Louca, Nego Fia. E Raimundo Lima Verde, Nádio Garói, José Rubens, Júcio Mavilino, também lá em Garói, Socorro, meu sobrinho Ayrton Júnior. Deolindo, meu querido Deolindo, doutor Anchieta, Rita de Cássia, nossa eterna ouvinte, Jorge Campeiro, Getúlio Sandrinho, obrigado, Getúlio, pela comunicação, viu? Arnove, nosso querido Arnove, Erival, Ricardo, Daniel, Loyola, Mansueto, Ernesto Guimarães e todo o pessoal do carro antigo, Mozar, o sofredor do Fortaleza, Valden Prata, Lucianinho Pamplão, no Homem do Mundo Gostoso. E Chico, doutor Chico Lopes e a doutora Nilda, Márcio, Fabiano e Fernanda, Pedro, o Pedro Forçado e o Valfredo eterno, apaixonado pela Jane, viu? E lá no Horizonte, seu Batista do Socorro, no Catuleve, o Tiago, que está lá nos ouvindo, a Nete, Luiz Gervás em Juazeiro. E aqui fica um abraço para todos vocês. Amor, sublime amor, eterno amor, amor além da vida, Rose, Índola, ali é que é amor, meu Deus do céu. Ali é um exemplo de quem ama além da vida, né? Viu? E Demar Citó, Chico Leite, Coronel Roberto Ribeiro, Roberto Nascimento, as irmãs Varela, em Aquiraz, o Ed Gley, Horizonte, a Fazenda Pesqueiro. O Cláudio Chaves, Limoeiro do Norte, o poeta João Eudes e Heloísa, um grande abraço para vocês. E quando tiver com o tema de vocês mesmos, se bote no colo e chore muito. Bom dia.
0: Bom dia, Arizinho. Um abraço para você. Intervalo.

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1: 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Meus amigos, eu há uns anos, não sei exatamente, porque teve Covid e a gente não sabe, aquele período que ficou sem trabalhar ao vivo. Eu sei que o Roberto Ribeiro, ele sempre estudou os nomes do rádio. Ele escreveu até um livro, não sei se foi publicado, sobre isso, com a história dos radialistas, dos jornalistas, pessoas que marcaram época nos meios de comunicação aqui no estado do Ceará. E ele fez uma homenagem ao Cid Carvalho, há alguns anos aqui. Depois da homenagem, eu até coloquei, na época, o Cid Carvalho no ar, ele falou comigo aquele negócio todo, pois bem. Então, em homenagem ao Cid, que faleceu ontem, eu senti muito, um dos grandes nomes, foi apresentador aqui do Rádio Notícias, mas o Roberto vai contar isso. Então, eu vou colocar no ar essa gravação que o Roberto Ribeiro fez há muitos anos.

bem 4, 5 anos, por aí assim, em homenagem ao Cid Carvalho. Foi uma homenagem feita aqui mesmo no programa Conversa com o Tom. E depois que a gente ouvir essa gravação, nós vamos trazer o Paulo Quezado, que também vai falar sobre o Cid. Paulo Quezado foi presidente da OAB, admirador do Cid Carvalho. Então fica essa justa homenagem a um dos maiores nomes, inclusive que passou aqui pela Rádio Verdes Mares, marcando com sua voz e com seu talento o rádio.

Esse Luiz Gonzaga canta muito, né? Sabiá. Bom, vamos fazer mais uma música e trazer a doutora Ana Flávia depois dessa música. Para mim, música belíssima também. O Oswaldo Montenegro, A Lista. Prestem atenção a esta letra, que letra linda. Letra linda. Oswaldo Montenegro. E depois dele, doutora Ana Flávia Carneiro.

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1: Mas que coisa linda, né? Coisa linda, linda, linda essa música, Oswaldo Montenegro, A Lista. Intervalo, a gente volta com a doutora Ana Flávia Carneiro.
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0: Pronto, meus amigos, estamos de volta com o programa Conversa com Tom. São 8 horas e 37 minutos já. Começar agora com ela, com a doutora Ana Flávia Carneiro. Doutora Ana Flávia, bom dia!
1: Bom dia, Tom. Bom dia, ouvintes da Verdinha. Tudo bom, Tom?
0: Tudo bem, graças a Deus. Principalmente vendo esse tema de hoje aqui. Hoje nós vamos falar sobre um direito que muitos aposentados e pensionistas desconhecem. A possibilidade de deixar de pagar imposto de renda sobre o benefício recebido quando há diagnóstico de determinadas doenças graves. E há um detalhe muito importante, atenção, hein? Mesmo que a doença tenha sido diagnosticada há muitos anos, esteja controlada ou até em remissão, ainda pode existir direito à isenção e, em algumas situações, à devolução do imposto descontado indevidamente. Está aqui um tema muito importante. Afinal, doutora Ana Flávia, como eu acabei de falar, quem é que pode ter direito a essa isenção com a doença grave, dentro do que eu acabei de estipular também?
1: Bom dia, Tom. Tom, esse é um tema muito importante e as pessoas têm que estar atentas porque muitos não sabem que têm esse direito, tá? A isenção do imposto de renda, ela se dá, a pessoa precisa preencher dois requisitos. Primeiro requisito, estar aposentada ou recebendo pensão, tá?
0: Ah.
1: Porque a gente está falando aqui de isenção de imposto de renda em cima de aposentadoria e pensão.
0: Isso.
1: Não é que a pessoa não vai ter que pagar o imposto de renda ali ou declarar ali em abril e maio de todo ano, tá certo?
0: Certo.
1: Esse direito aqui é de ela não ter mensalmente o imposto de renda retirado diretamente na fonte pagadora da aposentadoria ou da pensão. Então, o primeiro requisito é estar aposentado ou recebendo pensão, tanto faz ser do INSS como de regime próprio, da União, do Estado ou do município, tá? E se enquadrar em uma das doenças estabelecidas em lei, tá? Então, esse rol de doenças, diferentemente de uma aposentadoria por invalidez, de um BPC, desses benefícios por incapacidade,
0: sim,
1: o rol de doenças para isenção do imposto de renda é taxativo. Então, quando a pessoa for em busca do seu médico particular, solicitar o laudo médico, o atestado médico, para pedir a isenção do imposto de renda, tem que ter o nome da doença e o CID da doença. Por exemplo, digamos que a pessoa tenha esquizofrenia, tá certo?
0: Certo.
1: E aqui na lei diz alienação mental. No atestado tem que dizer que é alienação mental.
0: Entendi.
1: Mesmo que isso seja uma consequência da esquizofrenia, entendeu?
0: Entendi.
1: Mas lá tem que dizer alienação mental, tá?
0: Certo.
1: Então, vamos só elencar aqui, Tom, e eu acho que ao final do programa a gente podia elencar mais uma vez as doenças que geram isenção de imposto de renda na aposentadoria e pensão.
0: Perfeito,
1: tá?
0: Tranquilo.
1: Tuberculose ativa, alienação mental, esclerose múltipla, câncer, cegueira monocular, hanseníase, paralisia irreversível e incapacitante, cardiopatia grave, Parkinson, espondiloartrose anquilosante, nefropatia grave, hepatopatia grave, doença avançada de Paget, contaminação por radiação, AIDS, fibrose cística, síndrome de talidomida e moléstia profissional. Tom, eu quero dar uma ênfase nessa moléstia profissional, tá certo?
0: Certo.
1: Quando a pessoa é aposentada por uma

0: moléstia profissional, doença do trabalho.
1: Certo.
0: Uma lé, por exemplo, a gente teve uma cliente no escritório que ela era geóloga, que trabalhava muito colocando dados no computador, né? Análise de dados o tempo todo no computador, e aposentou com lé.
1: Foi mesmo?
0: E foi reconhecido pela Justiça Federal a isenção do imposto de renda por conta de doença profissional, tá? Então, além das doenças elencadas na lei, se o segurado comprova que a doença que ele está declarando como sendo a causadora da isenção do imposto de renda é uma doença profissional, também tem direito à isenção.
1: Ah, é?
0: É.
1: Eu não sabia, não. Quer dizer que mais assim, o tipo de leve... Porque lá tem diversas... É pela repetição, né? Aquele processo de repetição, não é?
0: É, a doença pela repetição de movimentos.
1: Isso.
0: Aí... Dessa nossa cliente específica, era na mão.
1: Na mão, né?
0: Na mão.
1: Mas a pessoa consegue, doutora, através disso?
0: Consegue porque a moléstia é profissional. É uma doença gerada pela repetição de movimentos no exercício da sua profissão.
1: Perfeito. Então, você sendo aposentado e pensionista, tendo esse problema de lé, também pode entrar para isenção.
0: Desde que seja uma doença profissional, tá certo?
1: Sim.
0: Qualquer doença profissional dá direito.
1: Sim.
0: E eu vou além, Tom. Ó, muito importante. A doença não precisa estar ativa, não precisa estar incapacitando a pessoa de trabalhar, não precisa gerar invalidez.
1: Sim.
0: Por exemplo... eu gosto de dar muito esse exemplo porque é bem fácil de entender.
1: Ah.
0: O câncer de pele, não é?
1: Isso.
0: O câncer de pele é uma doença altamente controlável, não é?
1: Isso, claro.
0: Porque quando você descobre ela bem no começo, você extrai aquele tecido que está diagnosticado com um tumor maligno e, na grande maioria das vezes, não precisa nem de rádio, nem de químio,
1: nada.
0: Nem nada.
1: É
0: só pontual. Não é? Você extrai ali um pedaço da pele e o problema está resolvido.
1: Isso.
0: Aí você pega aquela extração e manda para o laboratório para fazer uma biópsia e vem lá o resultado. Neoplasia maligna.
1: Isso.
0: Né?
1: É.
0: Carcinoma. Então, só isso ali já enseja o direito à isenção do imposto de renda, independentemente de quando foi o diagnóstico. Por exemplo... Digamos que eu tive um diagnóstico em 2000. Pedi minha aposentadoria em 2023. Hoje, em 2023, eu não tenho mais nada. Não teve recidiva, não apareceu mais em nenhum local.
1: Certo.
0: Eu só tive pontualmente aquele câncer que foi extraída do meu ombro.
1: Certo.
0: No final do ombro que foi considerado cancerígeno.
1: Certo.
0: Eu tenho direito à isenção do imposto de renda na minha aposentadoria, na minha pensão, quando ela for concedida em 2023.
1: É mesmo, doutora? Será que o INSS concede mesmo esse negócio? Não nego, não.
0: Concede. Concede. A gente já conseguiu para várias pessoas. Concede. O negócio é alertar as pessoas que elas têm o direito. Entendeu?
1: Entendi. Me diga uma coisa.
0: Independente. Tom, se uma pessoa teve câncer... Quando criança e tem o diagnóstico, depois estudou, trabalhou 35 anos e aposentou, tem direito à isenção.
1: Não sabia não. Doutor, essa aqui eu acho tão interessante, esse tema aqui também ligado a esse assunto de hoje, a isenção, a que nós estamos nos referindo aqui, a isenção também pode alcançar a complementação de aposentadoria ou pensão paga por entidade de previdência privada, FAP, PGBL, desde que o rendimento tenha natureza de complementação previdenciária. Geralmente, quando a pessoa faz esse tipo de investir na previdência privada, é para ter uma complementação, não é?
0: Isso, Tom. E existem também aquelas complementações dos bancários, não é?
1: Sim, tem, dos bancários.
0: Tem muitas profissões que as pessoas... pagam um plus para complementar a aposentadoria, para igualar ao trabalhador da ativa.

0: Isso.
1: Não é?
0: É.
1: Então, essa isenção do imposto de renda, ela vale para todo o rendimento caracterizado como aposentadoria ou pensão.
0: Entendi.
1: Então, sim, também, entendeu?
0: Entendi.
1: Como também médico que trabalha vinculado ao INSS, à União, Estado e município, vai ter direito à isenção em todos os entes.
0: Sei. A isenção não alcança automaticamente todos os rendimentos da pessoa. Ela incide, em regra, sobre aposentadoria, pensão, reforma ou reserva remunerada, inclusive o 13º salário. Assim, continuam normalmente tributáveis valores provenientes de salário de quem permanece trabalhando, não é isso?
1: Exato, Tom. A isenção que a gente está falando, é muito importante o ouvinte entender essa diferenciação. Não é que a pessoa que tem as doenças elencadas em lei ou já tiveram, vão ser isentas de pagar o imposto de renda. Não é isso. Elas têm isenção da redução do imposto de renda que vem diretamente na fonte pagadora da aposentadoria ou da pensão. Se é uma aposentada, recebe 7 mil de aposentadoria, tendo redução do imposto de renda de R$700, ela vai ter a devolução dos R$700, não vai ter isso. Mas ela possui apartamentos alugados, possui uma empresa, todos os outros rendimentos que não são de aposentadoria e pensão continuam sendo tributados automaticamente e tem que ser declarado anualmente no segundo trimestre do ano, não é?
0: É verdade, entendi. Doutora, agora repetindo aqui, quais doenças dão direito à isenção?
1: Tuberculose ativa, alienação mental, esclerose múltipla, câncer, cegueira, inclusive a monocular, hanseníase, paralisia reversível incapacitante, cardiopatia grave, Parkinson é uma doença que constantemente a gente pede isenção de imposto de renda para os segurados. Então, espondiloartrose anquilosante, nefropatia grave, hepatopatia grave, estados avançados de doença de Paget, contaminação por radiação, AIDS, fibrose cística, síndrome de talidomida e doenças profissionais.
0: Aquela que nós já falamos aqui, da Lé, por exemplo, não é?
1: Por exemplo, exatamente, Tom.
0: Agora
1: uma dica ouro, tá certo?
0: Certo.
1: Na verdade, duas. A primeira é, essa concessão de isenção de imposto de renda não é automático. Por exemplo, digamos que eu esteja lutando contra um câncer e esteja recebendo auxílio-doença, tá certo?
0: Certo.
1: Ou seja, o INSS sabe que eu estou com câncer porque está me pagando um benefício por incapacidade temporária.
0: Perfeito.
1: No meio do caminho, eu atinjo o tempo necessário para aposentadoria e peço a aposentadoria. De forma que o auxílio-doença vai ser cessado para começar a ser pago minha aposentadoria. Não é porque o INSS sabe que eu estou com câncer que automaticamente minha aposentadoria vai vir com a isenção.
0: Sei. Você tem que pedir.
1: Tem que pedir a isenção do desconto do imposto de renda para o INSS, tá certo?
0: Tá certo.
1: Segunda coisa, tá? Segunda dica. O INSS, ele só isenta do momento que você pede para frente. Por exemplo, um ouvinte está escutando a gente, já é aposentado desde 2020 e não sabia que tinha direito à isenção do imposto de renda, certo?
0: Certo.
1: Vai pedir agora que escutou o Tom Barros dizendo que câncer mesmo remido dá direito à isenção. Se ele pedir no INSS, o INSS vai parar de descontar daqui para frente. Ele não vai restituir todo o valor descontado mensalmente dos últimos 6 anos desde a aposentadoria concedida, entendeu?
0: Entendi.
1: Para receber esse retroativo, o segurado vai ter que buscar a justiça. É por isso que muitas vezes eu sugiro e de

0: com a justiça, porque esse tipo de ação não tem o pré-requisito de pedir no INSS antes de buscar a justiça, entendeu?
1: Eu entendi, sim.
0: E eu, mais a última dica, essa isenção, ela é vitalícia. Se eu digo que o câncer, mesmo que ele não esteja mais ativo, não tenha nenhum sintoma, a pessoa não esteja mais com câncer atualmente, já esteja totalmente remido, se eu digo que isso me dá direito à isenção, é claro que essa isenção não pode durar só um ano, Tom.
1: Sei.
0: Não é? É uma isenção que vai perdurar enquanto o benefício estiver ativo.
1: Perfeito.
0: Então, enquanto eu estiver aposentado ou recebendo uma pensão, uma vez que a minha isenção foi concedida, ela não deixará de acontecer, entendeu? Ela é vitalícia. Enquanto o segurado estiver recebendo o benefício, ele não vai ter esse desconto de imposto de renda.
1: Perfeito. Então, é um negócio muito sério, né? Doutora, me diga uma coisa. Essa pergunta que chega aqui, pessoa, deixa eu ver, eu estava aqui com uma coisa interessante. Se a doença surgiu antes da aposentadoria, aliás, a senhora explicou, né? Se a doença surgiu antes da aposentadoria, a senhora já explicou para a gente aqui, não
0: foi? Sim. Agora, Tom, vamos aqui rapidinho. É muito importante que no atestado médico tenha o diagnóstico da doença, a data em que a doença foi identificada. Quando você está buscando uma concessão para aposentadoria já antiga, é bom que tenha no atestado a data em que foi diagnosticada a doença para poder gerar esse pagamento de atrasado, tá
1: certo? Eu sei.
0: O Código Internacional de Doenças, que é o CID, o histórico do tratamento, é bom ter junto o exame que confirma o diagnóstico, por exemplo, a biópsia, não é?
1: Isso.
0: Se a pessoa tem algum tipo de sequela. E sempre lembrando que esse enquadramento da doença legal, no atestado tem que ter exatamente o nome que exige a lei. Por exemplo, alienação mental. Não basta ter uma esquizofrenia, um transtorno bipolar, entendeu?
1: Entendi.
0: Tem que constar no atestado a denominação como está na lei.
1: Eu sei. Aqui interessante tem uma parte disso. Como solicitar isenção no INSS? Eu acho que a pessoa só deve fazer essa solicitação se orientar por advogado, porque a pessoa sem conhecer vai ser difícil. Por exemplo, diz aqui, pedido pode ser feito pela internet, passo a passo. Entrar no aplicativo ou site Meu INSS.
0: Com a senha GOV, né? Por isso que o mais importante, Tom, é sempre estar com a senha GOV ativa, porque o senhor sabe como é difícil ativar a senha, não é?
1: Não, a senha GOV aqui não devia ser, era proibido, porque o cara, para acessar aquele troço acolá, eu, quando vou acessar a senha GOV, termino estressado. Por quê? Porque a senha GOV é o seguinte, você faz tudo direitinho, deixa lá. Quando vai acionar depois de 3 meses, 6 meses e tal, diz, sua senha venceu.
0: Diz que a senha não está mais ativa, né?
1: Então,
0: mudou.
1: Aí você vai inválido. Fazer, você vai fazer de novo, uma porrinhação. Eu não sei, olha, eu vou dizer uma coisa, esse negócio de .gov aí pode ser muito útil, eu tenho. Mas, honestamente, é um estresse desgraçado para o sujeito fazer, viu? É desgraçado. Primeiro tem aquela história da fotografia. Bote mais para um lado. Suba mais para riba, suba mais para riba, desça mais para baixo, bote para o lado, faça de novo.
0: Acabou o tempo.
1: Aqui não é porrinhação, pelo amor de Deus. Não dá
0: é
1: certo.
0: É verdade.
1: Tem a segunda opção, que é aquela, através do banco, o cara fica com medo que alguém tenha acesso aos dados do seu banco. É um pânico.
0: A forma mais fácil, Tom, é ir à agência, pegar a senha temporária. A senha temporária dura 24 horas. Com essa senha temporária, o segurado consegue estabelecer a senha definitiva, entendeu?
1: Eu sei.
0: Sem passar por toda essa apurinhação que o senhor está narrando.
1: É, aquilo
0: que
1: é
0: efetivamente negócio. Já gerou muitos memes de internet essa questão do senha GOV, não é?
1: Já é demais. Então é o seguinte, você entra lá, pronto, conseguiu entrar, beleza. Aí na área do que você precisa, digitar...
0: Tem uma lupazinha.
1: É.
0: O aplicativo do meu INSS, então, ele é bem intuitivo.
1: É. Aí vem
0: você
1: aquela
0: isenção.
1: Vem a isenção. selecionar o serviço de isenção do imposto de renda. Aí vem, preencher os dados solicitados, anexar os documentos pessoais e médicos, acompanhar o pedido pelo próprio meu INSS. Eita, doutora, se o cabo não souber, tá lascado.
0: É, o problema que eu vejo mais não é nem esse passo a passo de conseguir colocar a isenção na Lalupa, preencher os dados, não seria nem muito isso. Eu acho que o mais difícil, Tom, é porque muitas pessoas não têm computador, né? As pessoas fazem isso pelo celular.
1: É,
0: exatamente. Aí quando vem nessa parte de anexar documento, identidade, CPF, comprovante de endereço, os laudos médicos, os exames laboratoriais, para a pessoa anexar esses documentos todos através do celular, é muito difícil.
1: Eu não sei fazer não, doutor. Eu não sei fazer. Se tiver de fazer um negócio de INSS, eu tenho que pagar alguém, porque eu não consigo fazer. Não consigo, vou dizer.
0: No computador é mais fácil, não é? Porque você pega de uma pasta e solta lá dentro do site. Mas no celular é um pouco mais complicado. O senhor há de convir comigo que não é todo mundo que tem um computador em casa, não é?
1: É verdade, eu tenho um computador e eu tenho dificuldade de fazer isso aí também. Negócio, tira de uma pasta aqui, bota para uma pasta colar e não sei o que, é um lereado danado. Doutora, quem estiver ouvindo a gente, tiver alguma dúvida, telefone, eu vou passar o telefone para a pessoa tirar dúvida se quiser. 99686-3123. Eu repito, 99686-3123. Qual é o mote do próximo domingo?
0: Tom, próximo domingo vamos falar sobre autismo.
1: Autismo, exatamente.
0: Pode ser?
1: Pode ser e deve
0: autismo
1: ser.
0: Autismo vinculado aos benefícios do INSS, tá
1: autismo
0: certo?
1: Autismo vinculado aos benefícios do INSS, já está marcado então, viu?
0: Combinado, Tom. Pois um abraço, uma semana abençoada para todos. Fiquem com Deus, muita paz, muita saúde e até domingo.
1: Até domingo. E para fechar o programa, ele, a voz bonita de Maurício Benevides, cantando Primeira Mulher. Pois é, vamos lá ouvir o Maurício cantando esta música, Primeira Mulher. Ah, você foi a primeira mulher que eu amei, foi você. Você foi a primeira mulher, né? Pode crer, mulher igual a você jamais encontrarei. Sim. Pronto, vai, Maurício, canta, Maurício.

0: rapaz, que legal. Parabéns, parabéns. Bela gravação do Maurício Benevides, a primeira mulher. Você foi a primeira mulher que eu amei. Legal, né? Wilson Fortunato, muito obrigado pelo carinho, pela sua participação. Trabalho belíssimo que você faz aí na retaguarda com a gente, na parte técnica. Domingo que vem nós estaremos de volta, se Deus permitir. E amanhã, às 5 da matina, quando os primeiros raios de sol estiverem iluminando o horizonte livre das Américas, eu e a Daniela de Lavor estaremos aqui para o programa Bom Dia Nordeste. Um abraço, gente. Muito obrigado pelo carinho. Desculpa aí a nossa falha. Se não atendemos alguém, às vezes as pessoas ligam de última hora, às vezes não dá para pegar no celular. Mas fica, portanto, o nosso abraço, tá bom? Valeu! Tchau, tchau!
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0: 12 de julho de 2026. Nós estamos começando pela Verdinha 92.5. Fortaleza, em Sobral, 103.7, no Cariri, 107.7, pela Sky, pela OITV, pelas 25 emissoras que retransmitem a nossa programação, o programa que é um show de audiência em todo o território nacional.
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0: 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A sonoplastia do melhor do Brasil, a sonoplastia de William Fortunato. A direção de programação do nosso querido Fábio Ambrosio, que está de férias. A gerência de programação de Kleber Dias. A gerência de esportes é de Gustavo de Negreiros. Estará hoje aqui com a gente no programa Domingo Esportivo o comentarista esportivo, professor, doutor, pós-doutor Saulo Maia. Com a gente também aqui no programa Domingo Esportivo, outro convidado especial, o nosso querido narrador, comentarista, repórter, homem da internet, Leandro Gildo. Com a gente também no programa Domingo Esportivo, técnico de futebol, comentarista esportivo, Frank Santos. E professor também, né? Com a sonoplastia de William Fortunato, atenção para os destaques de hoje do programa Domingo Esportivo.

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Brasil, Brasil, seleção brasileira ficou sentada no meio do caminho, ó.

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0: Seleção brasileira mostra um futebol muito abaixo do desejado e da média do que se esperava. A seleção brasileira, na minha opinião, foi a pior seleção de todos os tempos que eu acompanho o futebol.
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0: Vamos falar sobre

Giro de destaques do programa Domingo Esportivo com a sonoplastia dele, a sonoplastia de William Fortunato. Mas deu o que falar. O técnico Jorge Jesus, que está assumindo o comando da seleção de Portugal,

0: na sua entrevista coletiva, Jorge Jesus, na sua entrevista coletiva, ele deu uma declaração que está repercutindo e muito no Brasil. Segundo ele, Jorge Jesus falou para o Neymar: o seu tempo acabou.
1: Para mim, o meu passado, o nome não conta. Eu já treinei os dois melhores jogadores do mundo. Falta-me o terceiro, que já não vou treinar. Que é o Messi. Treinei o Neymar. Treinei o Ronaldo. E o Neymar, um dia disse assim: tu, finish.
0: Acabou.
1: Ok?
0: Acabou.
1: E portanto, aquilo que eu achar que é melhor para... Aquilo que eu achar que é melhor para a equipa, que é melhor para, neste caso, para a seleção, é assim que será feito.
0: Acabou. Foi o que ele falou para o Neymar. E ele não quis o Neymar no time que ele treinava. É tanto que o Neymar saiu e veio para o Brasil. Continuando o giro de destaques do programa Domingo Esportivo com a sonoplastia dele. A sonoplastia de William Fortunato. Fortaleza joga logo mais às 18 horas. É hoje, né? Às 18 horas. Contra a equipe do Atlético Goianiense fora de casa. O tricolor de aço é o quinto colocado, porque a rodada já começou. O Fortaleza, se começar a rodada, estava em quarto colocado, com o mesmo número de pontos, 28 pontos, 58% de aproveitamento. Como a rodada começou e já teve jogos, o Fortaleza até agora perdeu uma posição, mas pode recuperar até mais posições. O Atlético Goianiense, que pega o Fortaleza em casa, o Atlético Goianiense vai jogar em casa, também caiu um ponto, caiu uma rodada, caiu uma posição, é o 13º colocado, com 21 pontos e 43% de aproveitamento. E aí você pode perguntar: e o que você poderia desejar para o time do Fortaleza?

0: do ano que vem, feminina, que vai acontecer aqui no Brasil, muita coisa vai mudando, inclusive o calendário de férias. Alexandre Mota, esse grande comentarista, jornalista do Jogada, durante a semana publicou um vídeo que fala sobre a alteração no calendário de férias do ano letivo das escolas aqui em Fortaleza, escolas públicas, tá? E o Alexandre Mota publicou um vídeo sobre esse assunto.
1: A Copa do Mundo Feminina de 2027 vai acontecer no Brasil e ela vai mexer com o calendário escolar. Isso porque foi determinada uma lei pelo Congresso Nacional que indica, determina que as férias escolares, instituições públicas e privadas devem acontecer no mesmo momento da Copa do Mundo Feminina. O evento está previsto para os dias 24 de junho até o dia 25 de julho. Então seria esse o espaço determinado para as férias escolares. Além disso, o documento também prevê que nos dias dos jogos da Seleção Brasileira Feminina será decretado feriado nacional. E as unidades federativas, né, os estados que estarão recebendo jogos, podem decretar ponto facultativo nessas datas. Então é uma série de legislações, né, e mecanismos para estimular a população brasileira a abraçar essa competição. Competição que é histórica porque será a primeira vez de um Mundial Feminino.
0: Continuando o giro de destaques do programa Domingo Esportivo com a sonoplastia dele, a sonoplastia de William Fortunato.

Pois é. Continuando o giro de destaques do programa Domingo Esportivo com a direção de programação do nosso querido Fábio Ambrosio, gerência de programação de Kleber Dias, coordenação esportiva de Gustavo de Negreiros. Atacante Pedro Henrique, ex-Ceará, se apresenta na equipe do Ceará. Segundo ele, ele deixou bem claro porque optou por jogar no Fortaleza.

0: Beleza.
1: Do respeito e... A escolha foi simples, pela grandeza e pelos objetivos grandes que o clube tem. De voltar ao lugar que não mereceu ter saído. E estou muito feliz e muito motivado de estar aqui. São alguns colegas que eu já tive aqui, que trabalharam aqui, jogaram aqui, sempre me falaram da estrutura. Agora, acompanhando de perto e podendo ver, estrutura muito boa, uma estrutura muito profissional, que facilita muito para o jogador desempenhar, recuperar, enfim. Temos todas as condições de trabalhar, desempenhar um bom futebol com essas estruturas aqui.
0: Continuando o giro de destaques do programa Domingo Esportivo com a sonoplastia dele. A sonoplastia de William Fortunato.

0: Por falar em contratação, o time do Ceará também está contratando. Um dos que está chegando é o zagueiro Breno Borges. Inclusive, ele disse que tem boas expectativas com o time alvinegro.
1: Nos últimos 2 anos eu joguei e disputei a Série B. E sem dúvidas com a minha chegada e com a chegada também de outros atletas que estão para chegar agora aí, vai agregar muito mais. E a gente tem totais condições aí para fazer um grande campeonato, para sair dessa situação. E como eu falei, né, buscar coisas grandes aí nessa competição.
0: Continuando o giro de destaques, o programa Domingo Esportivo com a sonoplastia dele, a sonoplastia de William Fortunato. O técnico Guto Ferreira levantou um ponto interessante em relação aos 4 primeiros da Série A, da Série B, que vão virar em primeiro lugar na chave, mas também talvez a gente possa levar em consideração, no mesmo raciocínio, os 4 últimos da competição.
2: Geralmente, eu nunca vi 4 virarem o turno e esses mesmos 4 conseguir o acesso. Então, virar o turno é bom, mas não define nada. Nada, nada, nada. O que define é a última rodada.
0: Continuando o giro de destaques do programa Domingo Esportivo, vamos ouvir os destaques dos convidados de hoje do programa Domingo Esportivo. Estão aqui com a gente o Saulo Maia, professor doutor, o professor comentarista e técnico de futebol, o Frank Santos, e o meu querido amigo Aguiar Júnior. Vou começar aqui pelo Saulo Maia. Saulo, um grande abraço, boa tarde. Tem algum destaque pra gente hoje, Saulo? Um grande abraço, querido.
3: Boa tarde, Urani. Boa tarde, Frank. Boa tarde, William Fortunato, o homem que é rico até no nome. Como é o nome dele? William Fortunato. William Fortunato, rapaz, eu conheço...
0: Gente boa.
3: Olha, eu conheço o William Fortunato há tantos anos que eu não vou nem começar, senão vão dizer que esse homem já tá pra se aposentar. Meu destaque vai para a rodada decisiva hoje, Campeonato Brasileiro Série D. 2 clubes cearenses tentando chegar à 4ª fase do Campeonato Brasileiro. Nós temos hoje, no PV, 17 horas, Ferroviário vs Imperatriz do Maranhão. O jogo de ida foi 1-1. E lá no Morenão, Iguatu vs Maguari de Pernambuco. O jogo de ida, o nosso Iguatu venceu por 3-2. Se Deus quiser, mais tarde, ali já
0: dois
3: de noite,
0: dois cearenses
3: na 4ª fase do Campeonato Brasileiro, Jurani
0: Paris. Show de bola, Saulo Maia, continuando o giro de destaques do programa Domingo Esportivo pela Verdinha em Fortaleza, 92.5, Verdinha em Sobral, 103.7, no Cariri, 107.7, pela Sky, pela Oi TV, pelas 25 emissoras que retransmitem a nossa programação, o programa que é um show de audiência em todo o território nacional.
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0: Continuando o giro de destaques, eu vou ouvir o destaque agora e o boa tarde do nosso querido professor, comentarista, técnico de futebol, Frank Santos. E aí, Frank, uma honra, um prazer, um privilégio ter você aqui, agora eu apresentando o programa, que às vezes que o Frank veio, eu não estava, quem estava era o Golber Calado, né? Que, por sinal, apresenta muito melhor do que eu, que, por sinal, se eu fosse a diretoria da rádio, sabe o que eu fazia? Eu demitia eu e botava o Golber no meu lugar.
3: Ia só dobrar o salário, mas dá certo.
0: Entendeu? Deixa eu ouvir o boa tarde do Frank. E aí, Frank, um grande abraço, querido.
5: Boa tarde, Urani, um prazer.
0: Rádia tá certo, né?
5: Rádia. Rapaz, hoje em dia...

0: tá certa.
1: Até os rádios têm essa questão de identidade, né? É. O prazer é meu, a honra é minha. Tá aqui com o Glaudo, tá aqui com você, é a honra sempre é dobrada, porque eu tô aí com os dois titulares dessa mesa. Sim. Prazer estar com o Saulo, que eu acompanho o programa dele Ferroviário muitas vezes. É um
2: professor... Eu sou mais bonito assim, ao vivo ou pela telinha?
1: Bem, como hoje é domingo, a gente vai dizer que pela telinha. Abraço também ao Aguiar, que já vai entrar aí, nosso comandante também lá na Rádio Ativo, ao William. Bem, o prazer é todo meu. Um grande domingo aí pra audiência, né, Jurandir, que tá sempre presente. Às vezes que eu vim aqui, o celular aqui do Glaudo não parava, todo tempo gente mandando mensagem, o pessoal repercute depois na semana o programa. Então eu acho legal, porque eu disse aqui a primeira vez que eu vim, que eu fui criado com um radinho de pilha do meu pai. No almoço era ouvindo os grandes radialistas, né, que alguns já se foram, indo pro colégio de manhãzinha, 7 horas, no almoço, 6 horas da Ave Maria. Então tá aqui na Rádio Vezmares com você, que eu também sempre ouvia bastante, a honra é minha.
2: Desde menino, né, Frank?
1: Desde menino, olha que já tá fazendo tempo. Juraninho, meu destaque não deixa de ser um clichê para esse período, mas é a Copa do Mundo, né?
2: Sim, sim.
1: Nós temos uma semifinal aí de Copa do Mundo com 4 campeões mundiais, né?
2: Sim.
1: Acho até que dentro do que se esperava lá no começo, são as principais seleções da atualidade.
2: Sim, sim.
1: A gente pode questionar ali o Portugal, o Brasil, porque tem uma força de camisa, mas a gente sabia que Portugal, com o Cristiano Ronaldo já numa idade mais avançada, e o Brasil com todos os problemas que tivemos, acredito que essa semifinal fez merecer essas equipes. Sim. Mesmo a gente, depois pode discutir a questão da Argentina, aos trancos e barrancos, mas muitos campeões mundiais chegaram aos trancos e barrancos. A Alemanha, sim, quase não chega no Brasil antes do 7-1, né? A, sim, Itália do 82 também quase, sim, não se classifica. Então, vai ser uma final boa, terça e quarta-feira, Dallas e Atlanta, 2 semifinais pra gente observar, ficar com um pouquinho de inveja, porque a gente poderia estar lá.
2: Sim.
1: Mas também eu fico satisfeito porque, pelo menos até agora, estão lá os melhores times dessa Copa do Mundo.
0: Olha, gente, nós vamos para um pequeno intervalo. Na volta do intervalo, nós vamos discutir muitos assuntos aqui, muitos temas dentro do programa Domingo Esportivo. O programa está recheadíssimo. Daqui a pouco a gente volta no programa Domingo Esportivo.

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0: parente.
1: Vamos começar falando um tema que eu tenho 28 anos fazendo esse programa. Tem 28 anos que eu falo sobre o que é a nojenteza do preconceito.

0: que eu não considero como torcedores, eu considero como bandidos. Como é o nome? Misóginos, né?
1: Misóginos.
0: Quase que não falo.
1: Até falar em inglês.
0: Misóginos, preconceituosos, homofóbicos. Sim. Uma parte ou uma pequena parte de torcedores da Argentina, mais uma vez, vieram com palavras racistas preconceituosas.
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0: não sei se deu para, mas aqueles tão tratão. Isso não é cântico, né? Isso é um negócio nojento, é um negócio preconceito, é racismo, é homofobia, tá? É um negócio assim muito nojento na sociedade mundial. Muito nojento. E o que eu lá, ó, eu gosto muito do futebol do Messi. Mas por causa de parte da torcida da Argentina, eu tô torcendo contra a Argentina, mesmo torcendo pelo Messi. Estou torcendo contra a Argentina, porque eu lamento muito, ó, se é um país que eu não tenho o menor interesse de conhecer, e eu já tive passagens compradas para a Argentina e resolvi não ir com a minha esposa, tá? É a Argentina, infelizmente. Que é um país que a princípio, eu tinha uma sensação que é um local agradável, local bom para você ir. Não conheço a Argentina, tá? E terminei não indo com a minha esposa. E hoje eu não tenho a menor vontade de ir na Argentina por causa de algumas situações que eu vejo. Não é o país todo. Eu sei que não é o país todo. Eu sei que é uma minoria. Agora, o que eu lamento é isso não ser combatido. O que eu lamento é a FIFA ver um negócio desse e não tomar uma única providência, pelo menos que eu fiquei sabendo. Não é por causa da cor da pessoa que a pessoa vai ser diferente em relação à qualidade, a caráter, a certas situações de outras. Não é porque eu sou branco e o Saulo é... O Saulo é pardo, né, Saulo?
1: Eu sou negro pardo.
0: Negro pardo. Não é porque eu sou branco e o Saulo é negro pardo que eu sou melhor do que ele, ou o contrário. Não é porque eu sou hétero e eu conheço uma pessoa que é gay e eu conheço várias que são gays que eu sou melhor do que essa pessoa. Não é. Não é porque eu sou homem, porque é impressionante. E aí eu não vou entrar em política, mas não deixa de ser política. Mas eu não vou entrar, não vou citar nome de político aqui, porque é uma coisa que eu não quero citar. Mas é impressionante como as mulheres sofrem preconceito no Brasil. É impressionante como é difícil ser mulher num país como o nosso. E o que eu fico mais impressionado são mulheres que concordam com o preconceito contra mulheres. Eu fico impressionado com isso. E parece que não se toma uma providência.
1: É estranho, né? Mas tem negro racista.
0: Tem.
1: Tem homossexual homofóbico.
0: Tem.
1: É estranho, mas tem.
0: Mas tem. Tem mulher que tem discurso machista, preconceituoso contra a própria mulher. E eu fico impressionado, eu não sei como é que eu ainda me impressiono com essas coisas. Quando eu vejo um grupo de torcedores no estádio de futebol, transmitindo para o mundo inteiro.
1: Sem medo, sem pudor, né?
0: Rapaz, os caras proferindo palavras preconceituosas, homofóbicas, racistas, que pra mim são bandidos, marginais, tá? E ninguém toma providência. A FIFA, pra que uma Copa do Mundo com mais problemas do que essa que nós tivemos, rapaz? Pra que uma Copa do Mundo com mais problemas do que essa que nós tivemos e não se toma uma providência? E enquanto não se tomar providência,

0: os cânticos racistas, preconceituosos, homofóbicos, eles vão continuar. Não se toma providência. E aí, desculpem eu alterar a voz, é que é um negócio que me irrita, que me deixa profundamente... Eu não sei nem como é que eu fico... É com preconceito, é com racismo, é com todo tipo de preconceito. Essas coisas é uma coisa que às vezes me tira um pouco do sério, porque eu gostaria de não ver mais isso, entendeu? E a gente vê isso o tempo todo, e mostrado para o mundo inteiro, e não se toma providência, porque era muito simples. Próximo jogo não tem torcedor da seleção. Simples! Se quisesse acabar, era simples! Era, não tem, pronto, não entra. Com a camisa da seleção que saiu ofensas da arquibancada, não entra mais torcedor no próximo jogo. Eu quero ver se não acabava com um negócio desse. Eu quero ver se não acabava. Agora, um país como o nosso, aí eu já vou puxar pro Brasil, tá? É só você pegar na pesquisa. É um dos países que mais mata gays, que mais mata preto.
1: Feminicídio, vou nem contar.
0: Feminicídio, um absurdo. Por isso que eu acho que tem que ser tolerância zero quando se trata desse assunto. Tolerância da justiça. Não é tolerância em relação a um ato agressivo por parte de outra pessoa. Justiça. Justiça tá aí para ser feita, tá? Eu queria ouvir a opinião de vocês. Falei muito, mas, Frank, você, como é novo aqui, a gente tem 28 anos que fala sobre isso nesse assunto. Tu acredita? É impressionante. E eu acho que tem que se falar. Sinceramente, eu acho que tem que se falar.
2: Jurandir, na verdade, nem é que ache, é preciso ser falado. A pena é essa, que ainda é preciso ser falado. Porque você tem 28 anos falando disso, eu já passei dos meus 50 aí há pouco tempo, mas eu escuto...
0: 28 anos nesse microfone.
2: Pois é, nesse microfone. A gente já passou aqui, eu pelo menos já passei dos 50 anos, e a gente escuta isso aí desde que começa a se entender como gente. Na sala de aula, eu dou aula 30 anos de aula, desde do fundamental até a universidade, a gente trata sobre isso. As escolas, os livros, os currículos falam sobre essas questões, a gente conscientiza, então é algo que, infelizmente, ainda precisa ser falado. E eu vou além do que você disse. Todos esses adjetivos que você usou, repudiando com veemência esse tipo de coisa, eu vou até diminuir o adjetivo, mas você vai entender a conotação dele. É desnecessário dentro da evolução da humanidade. Por quê? Porque quando a humanidade evoluiu, havia disputas territoriais, guerras, batalhas, e aí você às vezes usava do racismo, de brigar, de diminuir, ou de ofender, ou de matar outra raça, até por questões de dominação de território. Então você pode até, dentro da história, exemplificar que o racismo começou com isso: ó, vamos matar aquele pessoal ali para ficar com a terra dele, mas eles são de outra raça mesmo, então pode morrer. Só que a humanidade evoluiu ao ponto de que esse tipo de coisa, além de ser desnecessário, é burro. Por quê? Porque isso aí, para quem está fazendo isso, pega mal para ele, para o país dele, para os jogadores dele. Você mesmo está dizendo que já antipatiza o próprio país por causa desses analfabetos emocionais, psicológicos, esses malucos.
0: Bandidos.
2: Então, é desnecessário hoje você ter preconceito. Por quê? Porque a humanidade evoluiu para deixar esse tipo de coisa para trás. Não se usa hoje mais carroça. Na roça modernizaram, você usa trator e GPS. Por quê? Porque aquilo é desnecessário. Então essas pessoas mostram que evolutivamente na escala da humanidade eles estão lá embaixo ainda. Então isso gera um problema. E é paradoxal. Por quê? Tire os negros, os asiáticos dessa Copa do Mundo. Hoje a Inglaterra perderia o seu melhor jogador.
0: A França
2: perderia os seus melhores jogadores. O Brasil nem se fala.
0: O Mbappé, o que sofre de preconceito, é um negócio assim estúpido,
2: rapaz. A própria Argentina tem lá vários jogadores que são descendentes de indígenas, de povos nativos da região. E não é outra raça também? Então, o que você falou, o ruim é isso. É porque a gente, ainda no século XXI, dentro de um evento que é privado, mas ao mesmo tempo é público, ter que discutir esse tipo de coisa de uma comunidade de torcedores, que não é aquela que vem lá sem querer ser preconceituoso, não é aquela que vem lá do país mais pobre sem educação, não. É de uma Argentina que a gente sabe que é um país de pessoas relativamente bem educadas. Então, não se justifica, não tem explicação nenhuma, é apenas bandidagem, pouca inteligência, porque isso atrai para o

0: país que você torce, uma sensação negativa, e aí entra no principal fato. Jurani, sempre teremos imbecis, idiotas, misóginos, sempre teremos pessoas assim. A questão é o que se fazer com elas. A nossa parte é falar, comentar e criticar. Mas o que você diz? E a FIFA?
1: É. E a FIFA? Queria começar
0: porque
1: com ela.
0: Porque a Copa do Mundo, você lembra que no Brasil há um caderno de

0: Galera se espremendo por ali, na entrada da grande área. Maílton autorizado, perna direita, levantamento. Adriano Martins subiu mais alto que todo mundo. A sobra é legal do Fortaleza com Rodriguinho. Rodriguinho com Fuentes. Fuentes a Rodriguinho, que serve Maílton. Puxou pra canhota Maílton. Agora tem Rodrigo, ajeitou. Teve a chance. Acaba voltando com Rodriguinho. Rodriguinho na direita pra Wellington. Vai Fortaleza, Wellington. Wellington vai levar pra linha de fundo. Puxou pra canhota, puxou meio. Já tem Maílton. Vai tentar cruzamento forte demais. E ela vai se perdendo pela linha de fundo. Passando por cima ali da defensiva. E ela acaba indo para fora. No momento, as alterações do Fortaleza, Fernanda Alves.
1: Exato. Tá saindo o 75, Rodriguinho. E entra o 10, Fuentes. E sai também o 3, Lucas Gasal. E entra o 38, Prior. Ele vai pro tudo ou nada.
0: 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Mudanças, Gasals saindo e também Rodriguinho no time do Fortaleza. Crispim Prió, Lucas Crispim e Luca Prió, duas alterações. Vai pro tudo ou nada, como disse a Fernanda Alves. O técnico do Fortaleza, o técnico do Tricolor, o Thiago Carpini. Wilton Bezerra,
2: aquilo que eu tava falando, né? Numa hora dessa, no ataque, vai todo mundo com enterro de político. Enterro de político, vai todo mundo. Eu falei disso antes do jogo, né? Uma brincadeira, é isso. Fortaleza tira zagueiro, bota atacante, tira volante, bota atacante e vai todo pra frente. Só que não consegue. É um número excessivo de cruzamentos na área. Se você for atrás numa conta empírica aí, você vai perceber que 80%, né, sem funcionar. E ou pra zaga, ou pra fora, ou pro goleiro. Finalização que é boa, necas de pitibiriba, uma com Gasal. Muito pouco, balanço muito pobre pro time do Fortaleza.
0: 35 minutos, falta para eles. Falta pro Dragão. Na cobrança, Guilherme Lopes, é uma falta ao lado esquerdo, na meia. Ele olha para a grande área. Vamos ver o que acontece, galera do meu Brasil. Situação não tá boa pro Fortaleza no jogo. Reta final de partida, chegando à marca de 36 minutos no meu relógio. Vai na cobrança, Guilherme Lopes. Visualizou todo mundo por ali. Chegada da galera do time rubro-negro, do Dragão. É o time goiano que tem a chance. Guilherme Lopes, perna esquerda. Levantamento, Rodrigo de cabeça tirou. Agora tem Pedro Henrique. A Luca Prior se joga o Fortaleza. Vai todo ataque. É no all-in, apostando todas as fichas, Carpini. Vai perdendo o jogo. Vai perdendo pelo placar de 1-0. Cristiano vai com a jogada, tenta a frente, já perde para Luca Priori, perna esquerda, ajeitando para Pedro Henrique, vai na intensidade, passou Fuentes ao seu lado, lado esquerdo. É o Pedro Henrique passando pela linha aqui no meio-campo. O Fortaleza vai se jogando, vai apostando pelo menos em um empate longe de casa. Já tem Crispim com a bola, acabou de entrar, pede Prior ao meio. A jogada está com Luan Freitas. Luan Freitas, a Luca Prior recebeu, é só puxar e bater pro gol. Ele rola na direita com o Maílton. Limpou o Maílton, bateu pro gol. Aí ele isolou. Mandou por cima da meta, defendida por Paulo Vitor. Hoje parece que não é dia do Fortaleza. Manda por cima, Maílton. Manda pra fora, o Fernando Alves.
1: Longe, bem longe de assustar o goleiro Paulo Vitor. Maílton tentou o chute, foi pra fora. O Fortaleza, que não consegue finalizações, e segue perdendo por 1-0 para a equipe do Atlético Goianiense.
0: 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Sai jogando Paulo Vitor de perna direita. A bola vai para frente. Rodrigo chegou no cabeceio para o time do Fortaleza. Ela cai com Vilela. Vilela com o domínio da bola. Lá pelo lado canhoto. Marrone. Ajeitou legal pelo lado esquerdo ainda. Domínio de Guilherme Lopes. Já tem Marrone. Marrone recebeu. Protegeu. Voltou. Guilherme Lopes chega. Luca Prior. E manda pela linha de lado. Linha lateral. Domínio de bola da equipe do Atlético de Goiás. O Atlético Goianiense, que segue com a menos. Segue vencendo a parada pelo placar de 1-0, o Fortaleza vai perdendo mais um jogo longe de casa. Na cobrança, Guilherme Lopes, cobrou Cristiano, chegou, voltou Guilherme Lopes, ele tenta

0: jogada, atuação bem abaixo do Fortaleza, com Luca Prior, foi puxado, falta em cima dele, falta do Matheus Índio. Falta ali do Índio, camisa 17. O jogo segue. O Fortaleza vai pro ataque. Pedro Henrique lá na ponta, canhota. Capricha aí, quero gritar gol. Vamos juntos, Pedro Henrique. Ajeitou, Fuentes dominou. Vai na individualidade. Everton tava no meio do caminho. Já fica com o Índio. Índio voltando o jogo pra Cristiano. Pede na esquerda, Guilherme. A jogada tá com Vilela. Vilela, um leve toque. Passou na canhota. Se manda é o zagueiro que é Tito. Tito vai se aventurando o campo de ataque. Ataque, o zagueirão na frente, caiu, pediu a falta e ela veio. É falta em cima dele, falta de Fuentes e outro cartão amarelo pro Fortaleza. Agora pro lateral, Fuentes fez a falta em cima do Tito, que é zagueiro. Falta pro Atlético no bico da grande área ao lado esquerdo. É posse pro Dragão, Fernando Alves.
1: Falta pra equipe do Atlético Goianiense, amarelado Fuentes, camisa 18.
0: Até o zagueiro vai pro ataque e ganha com a facilidade, viu? Defesa do Fortaleza hoje. Isso é assunto para o Wilton Bezerra. É falta pro Atlético Goianiense. 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É bola parada, Guilherme Lopes olhou. Galera, tá por ali um grande tumulto. É o Atlético. Tem outra chance de fazer o seu segundo gol. Guilherme Lopes, perna esquerda, sai do gol. João Ricardo de soco. A sobra de Cristiano é pro time do Atlético, que vai em outra tentativa. Agora com Everton, de perna direita na corrida. O Atlético ainda tem ela. Chega Fuentes, cortando. A bola vem com Cristiano de longe. Ela sobe a meta de João Ricardo e vai por cima do gol.
2: Olha, único chute do time do Atlético até aqui, né? Depois, naturalmente, do que aconteceu no primeiro tempo. Único chute. Um erro do Céu Fontes. Entregou a bola, pura e simplesmente entregou a bola. Agora, Fortaleza, como você disse até aqui, pelas modificações, poderia estar produzindo muito mais, sabe? O Atlético está resistindo aí, com todo mundo atrás. E aí, meu, 40 minutos.
0: E vem Fortaleza, Maílton. Ela vai, grande área, por ali, Júnior. Barreto tirou a bola. E vem o Atlético. Tenta recuperar. Luca Prior e a falta é marcada. Fortaleza não consegue ganhar. Quatro defensores ali, um do Atlético que ganha tudo. Defesa do Fortaleza hoje, um jogo para se lamentar. Caiu ali a caneleira do atleta.
2: Mas eu diria até que um problema não é defensivo, porque a defesa do Fortaleza praticamente ela não tem o que fazer. Aqui ali uma cutucada do Atlético, né? E o Fortaleza apressado que está, faz imediatamente a falta. Faz a falta quando poderia ter um pouco mais de tranquilidade para desarmar sem a falta para ter a bola. Mas o Fortaleza já não está dimensionando mais isso. E o Atlético vai modificando, mudando o combustível no sentido de segurar o placar.
0: E faz outra mudança. Promove outra mudança.
1: Exatamente. Saiu 10 Marrone e entrou 20 Léo Jacó.
0: Léo Jacó é o nome dele. Está no jogo, camisa número 20. Gostou. Nome diferente, né? Léo Jacó, já vi Léo Jabá, jogou no Corinthians, passou futebol paulista também. É o Maílton, Maílton é campo de ataque. Júnior Barreto tirou a bola, vai pro campo ofensivo para Léo Jacó, que ganhou do Rodrigo. Ele domina, é o único homem avançado desse Atlético de Goiás, o Atlético Goianiense. A jogada tá com o Índio. Índio ao lado esquerdo. A bola dominada, Guilherme Lopes para Léo Jacó. Chegou nele. Ele perde, volta, já com o Índio, Cristiano ganhando a posse da bola, o Atlético tá no ataque, Fortaleza todo atrás, Pedro Henrique errou, Índio, bola sobe sem perigo, se perde pela linha de fundo, é apenas tiro de meta pro time do Fortaleza. 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E tem atualização de placar, 2-0, Goiás vai vencendo o time do CRB. Lá pelo lado esquerdo é o Fortaleza, a bola dominada, tá no ataque, Fuentes toca nela, recua mais um jogo para Rodrigo, tá atuando como zagueiro nessa reta final. Fortaleza se lança, quer o gol, quer o empate, vamos lá, Tricolor, mostra a reação aí, Tricolor. É o Leão do PC, na marca de 43 minutos. No meu relógio que não para de marcar. Vem Pedro Henrique, linha de fundo, levou.

0: Carregou, puxou ao meio, olha o cruzamento, segunda trave, se joga Meritelo, não consegue, Guilherme Lopes tocando na bola, Amailton deixou sair, último toque, foi claro, da marcação do Atlético, foi do Tito ali, um lance claro, era lateral pro time do Fortaleza, e a arbitragem dá pro Atlético, eu fiquei com essa impressão, viu, último toque foi do Tito, tocou ali, ó, Amailton tocou, pegou no camisa 15, mas a arbitragem marcou pro outro lado.
1: Prensada, como dizia, prensada é da defesa, né? O jogador vibra, mas é incrível como o time do Fortaleza não consegue ter nenhuma clarividência, nenhum... É a bola levantada o tempo todo, não consegue por dentro, entendeu? Se apressa e aí piora, é um negócio realmente de lascar. Com um jogador a mais, toma um gol no primeiro tempo e tem ficado por isso. Mas é pior impossível, né?
0: E o goleiro Paulo Vitor ali nem suou, uniforme impecável. Só sujou talvez o uniforme quando ele se agachou para pegar aquela bola. Porque não chegou a fazer grandes defesas assim. O goleiro que foi pouco exigido. Paulo Vitor do lado do Atlético Goianiense. 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É lateral, lateral, vai ser cobrado por Maílton, Maílton cobra para o time do Fortaleza, na marca de 44, está acabando o jogo, mas ainda dá tempo para tentar algo que o Fortaleza sequer conseguiu fazer no jogo, agredir com mais intensidade o gol adversário. E o Tricolor tá com Maílton ao lado direito do campo de ataque, tocou, Priol voltou pra ele, ganha no pé de ferro, a jogada vai pra Maílton, perto da linha de fundo, chegou por baixo o Guilherme, ganhou o último toque de Maílton e subiu a plaquinha, Fernanda Alves.
2: Mais cinco, vamos mais uma vez até os 50 minutos.
0: Cinco minutos de sobrevida pro Tricolor, que vai tentar, que vai buscar esse empate, mas tá difícil a situação. Torcedor que acredita, tá com o rádio ligado e tem que acreditar mesmo. 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E teve cartão amarelo no lance. Maílton atingiu o atleta do Atlético Goianiense. Por ali o Léo Jacó. Léo Jacó dominou. Maílton chegou atrasado, atingiu o atleta, amarelou para ele, Fernanda.
2: Amarelo pro camisa 22, Maílton. Pois falta aí no Léo Jacó, a arbitragem sinalizou mais um amarelo para a equipe do Fortaleza.
0: 46 minutos, já se foram, vamos até 50. 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
3: Sim.
0: Valeu, padre Glauber Souza. Por aqui 1-0, ô padre, ajuda aí o Leão, padre. Faz alguma coisa aí, padre. Faz alguma coisa pra reverter essa situação.
1: Depender desse daí.
0: Não adianta, né?
4: Como é?
0: Sai jogando, é o Tito. Manda pro campo de ataque. A bola passa pelo Léo Jacó. E ela sai pela linha de fundo. Pega a bola de forma rápida, João Ricardo. Rapidamente o Fortaleza vai com ela, construindo a jogada na esquerda. Fuentes, Fuentes. A Crispim, metade do gramado, passe ao lado. É o Atlético Goianiense. Vai ganhando um campeonato cearense, um mini campeonato cearense. Venceu o Ceará no Castelão. Vai vencendo o Fortaleza por aqui. É na esquerda, Pedro Henrique. Domínio. Pedro Henrique puxa da ponta para o meio, entrega com Crispim. Agora Prior, é o momento de ousar. Vai Prior na individual, jogou na direita, Maílton. Ele errou. Tentou cruzar, jogou por baixo. Ficou fácil para a marcação do Atlético.
1: Incrível a má fase do Maílton. Mas não acerta nada. Não acerta uma. Olha o time do Atlético, todo atrás. Olha aí, ó.
0: E o Fortaleza segue na tentativa. Pedro Henrique, ele vai cruzar. Cruzou o passe por toda a extensão da grande área. Sobrou para Maílton. Olha o cruzamento, desviando. Ganhou um escanteio. Em cima do Guilherme. Escanteio para o Tricolor. 48 no meio. 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No meu relógio. Faltando dois. Escanteio. É corner na direita. Na cobrança é Maílton. Maílton na bola. Lá vem ele. Caprichou Maílton. Desvio. Defende Paulo Vitor. Era a chance do Tricolor.

0: A cabeçada foi na bola. Wellington e o Paulo Vitor, que eu falei, sequer sujou o uniforme. Agora se ele sujou nas pontas dos dedos, ele manda pra escanteio. Um verdadeiro milagre do goleiro do Atlético, Fernando Alves.
1: Milagre mesmo. Faz aí o Paulo Vitor, goleiro da equipe do Atlético Goianiense. O Wellington faz o cabeceio, que era pra entrar no gol. Ele defende só com uma mão. Mais uma vez, escanteio pro Fortaleza. E Maílton na cobrança.
0: Maílton na bola, na direita. Vai, vai, capricha, Maílton. Eu quero gritar gol, Maílton. Levantamento à grande área. E agora tricolou, tirou marcação. Tá vivo ainda nas mãos de Paulo Vitor, que agradece. 49 e subiu mais um. Vamos até 51, Fernando Alves.
1: Isso, mais um minuto. Vamos até 51, agora são 6 de acréscimo.
0: Mas que chance agora do Fortaleza. Não falo nem chance desperdiçado, porque foi uma grande defesa.
2: Uma grande defesa, uma grande defesa. Mas a melhor oportunidade, a mais clara. Distância do Everton para o goleiro pequena. Mas ele fez uma defesa de grande reflexo. É a única verdadeira chance do Fortaleza. A mais clara foi essa. E eu vou te contar, 50 minutos para você conseguir só isso. Não é pouco não, é coisa nenhuma, né?
0: É verdade, não muda nada o status da partida. Segue 1-0 pro Atlético. 49, chegando a 50. Vai ser a última volta do jogo. Lucas Crispim domina ela. Vamos caprichar, capricha aí, Maílton. Pra Wellington, tentou dominar. A bola volta. Já chega a marcação do jogador, que é Índio. Mateuzinho pra frente. É o Luan, vai ser sinalizado ali mais uma vez pela arbitragem. Mais um minuto, vamos até 51. Vamos até 51 minutos de emoção, galera. Vai jogar por uma bola o Fortaleza. Com Crispim, Pedro Henrique. Vai na bola, Everton. E ela volta na defesa do Fortaleza. O tempo está acabando. O tricolor vai sendo derrotado. Vinha numa sequência bacana de jogos. Três jogos sem perder. Empatou com o CRB, venceu dois jogos em casa. Contra o Sport e também Ponte Preta. Vai sendo derrotado pro Atlético. Vai na jogada, Prior. Leva, perna esquerda, Prior. Vai costurando linha de fundo. Aí o campo acabou, Prior. Aí o campo acabou pra você. Levou demais, com muita vontade, mas de cabeça baixa. E quando levanta a cabeça, o campo acabou. E ela se perde pela linha de fundo. Era a última chance do jogo pro Fortaleza. Vai acabar. O árbitro conversa já com Paulo Vitor. Vai ser chutar e acabar. E é tiro de meta. Comemora o torcedor do Dragão, que muda de técnico. E já consegue a primeira vitória. Fim de papo do Antônio Ascioli.
3: Atlético.
0: Fim de papo. Fim de partida do Antônio Ascioli. Um pro Atlético Goianiense. 0 pro Fortaleza, 0 pro Tricolor. Tricolor perde. Prorrogação tá começando, tá iniciando nas ondas do rádio, na emoção do futebol. E é isso. O Atlético perde um atleta no primeiro tempo, mesmo com a menos faz o gol, e o Fortaleza fica para trás. Fortaleza não consegue reagir tendo a vantagem numérica. E não é a primeira vez que isso acontece na temporada. Aconteceu em outros momentos, quando o Fortaleza esteve com um atleta a mais. O time parece que se complica, fim de papo por aqui. Um Atlético, 0 para o time do Fortaleza. E nos detalhes contigo, Fernando Alves.
1: 1-0 o placar final. Fortaleza perde para a equipe do Atlético Goianiense. Vinha de uma sequência de duas vitórias seguidas em casa. E agora amarga essa derrota, terminando aí, pelo menos até os jogos de amanhã, ficando na sexta colocação com 28 pontos. Vamos ouvir aqui o atleta da equipe
0: Marrone,
1: para conversar com a gente.
4: Partida difícil, infelizmente perdemos um pouquinho no começo do jogo, mas a gente conseguiu lutamos até o final e conseguimos vencer um jogo muito difícil, com a equipe muito difícil.
1: Tá aí o Marrone conversando com a gente, falando sobre essa vitória importante na partida. O Fortaleza, falando ainda sobre Fortaleza, a equipe volta e tem o jogo na sexta-feira contra o Novo Horizontino aqui na Arena Castelão. E pelos lados do Tricolor de Aço, vamos ouvir Luan Freitas, camisa 4 da equipe do Fortaleza. E vai falar agora sobre essa derrota.

0: esse retorno para casa, a equipe que teve uma semana de preparação.
1: Acredito que enquanto estávamos igualdade de jogadores, a gente estava melhor no jogo, a gente estava propondo com a bola, chegando bem, e aí depois da expulsão o time do Atlético, eles fizeram o que devia ser feito, e a gente não soube aproveitar. Numa cidade ali a gente acabou tomando um gol, que a gente sabia que a única jogada de perigo assim deles seria essa bola parada, por ter três zagueiros ali no caso, e a gente tomou o gol numa desatenção. Aí voltamos para o segundo tempo, tentando propor o jogo, tentando empurrar o Atlético para trás, mas não fomos efetivos. E, cara, agora é seguir trabalhando, não tem muito o que lamentar, não. A gente sabe que a gente perdeu os pontos agora, mas a gente tem totais condições de em casa agora, repor esses pontos.
0: Obrigado. Tá aí, Luan Freitas, falando também com a gente sobre a derrota e que agora é fazer o papel em casa. Conseguir aí vencer a equipe do Atlético, aliás, a equipe do Novo Horizontino na próxima sexta-feira, dia 17. Jogo que acontece às 21 horas na Arena Castelão, Liuê.
2: Valeu, Fernanda Alves. Daqui a pouco você volta com outras informações do Fortaleza dentro do nosso Prorrogação, que está começando. Vamos para o intervalo. Na sequência, o comentário de Wilton Bezerra, analisando todo o jogo. Um para o Atlético, zero para o Fortaleza. Não sai daí, Verdinha. 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
8: É, rapaz, nas ondas do rádio, os nossos bastidores por aqui. Quem conheceu, conheceu, viu na nossa live o padre Glauber Souza. Apareceu.
9: Oi.
8: Foi por aqui, o famoso padre. Abençoado
10: apareceu
8: por
10: você. Não.
8: Apareceu não, né? Não. Tava no intervalo.

0: Falo, rapaz, ela é ligada.
1: Se ele vier, é na hora do que tiver na tela. Mas
0: então deixa, esquece o que foi que eu falei aqui. A nossa Fernanda Alves sempre atenta a todos os detalhes. Mas enfim, estamos de volta. Vamos com o diálogo, vamos com a opinião de Wilton Bezerra, que analisa com perfeição o que aconteceu no jogo. 1 pro Atlético, 0 pro Fortaleza. Ele tá de volta, ele tá chegando. É o comentarista que joga com a verdade.
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4: Olha, meus amigos, um péssimo resultado pro time do Fortaleza. Tanto que a gente comenta, não é, a respeito dos pontos conquistados fora de casa. Esses são altamente necessários se o time quiser vencer na vida. E vencer na vida é sair dessa segunda divisão do futebol brasileiro. E a coisa está difícil. Se a gente levar em consideração esse jogo de hoje, o pessimismo toma de conta, porque antes da partida a gente até comentava. Até em casa, o Fortaleza teve que amargar certos resultados que, pelo amor de Deus, somente Fortaleza não, Ceará também. Jogo no primeiro tempo, Fortaleza e Atlético, Atlético e Fortaleza, não existiu. O jogo foi de um péssimo nível. E o pior para o Fortaleza que, nesse primeiro tempo, ele perdeu o jogo. E perdeu o jogo para um time fraco. O Atlético é muito fraco. Então não justifica Fortaleza ter saído com uma derrota, tendo a vantagem que teve. Olha, o primeiro tempo caminhava até que aos 33 minutos aconteceu uma expulsão. Aliás, eu diria três momentos do primeiro tempo. A expulsão do jogador Gustavo Coutinho do Atlético, o gol marcado pelo Atlético, cobrança de falta, o cara meteu na área, bola entrou de forma direta e marcou sem querer, né? A verdade é essa. Ainda tinha que ser assim. Klebert, ninguém tocou na bola. Passou pro zagueiro, pro João Ricardo. Esse foi o segundo acontecimento do jogo. Um chute de Vitinho antes desse gol e o que mais? Nada. Absolutamente nada. Foi aquele jogo chato pra caramba. Aquele de perde e ganha, sabe? O Fortaleza produziu, os goleiros não trabalharam. Teve nada. Jogo sem ritmo, jogo sem graça. Jogo, como eu disse, inclusive, em vários momentos do primeiro tempo, de dar sono. Um tremendo de um sonífero. Mas aí é o tal negócio. Tinha que ser, né? Que desgraça, né? Pro time do Fortaleza. Nem mandou avisar. Gustavo Coutinho, centroavante, um dos únicos atacantes do Atlético ficar um pouco mais na frente, nosso conhecido Coutinho, acabou sendo expulso, uma entrada violenta sobre Gasal. E o interessante, meus amigos, é que depois dessa expulsão, não deu nem tempo para o Fortaleza se arrumar para tirar vantagem de ter um jogador a mais, como ele fez para o segundo tempo de partida. Nem houve tempo, ninguém se tocou, talvez achando, não, deixa terminar primeiro tempo para alguma providência ser tomada. E nem o time do Atlético. Ou o Atlético fez, sim. Fez duas modificações, né? Tirou o atacante, tirou o zagueiro e tal. O meio campista. E se colocou todo atrás. Já mandou avisar no primeiro tempo que seria um time a se colocar todo na defesa. Todos por um, Deus por todos, aquela coisa toda. Primeiro tempo, portanto, ruim, de três acontecimentos. Uma expulsão do zagueiro, que poderia beneficiar o Fortaleza, e não aconteceu. Uma finalização do Vitinho e um gol sem querer do Atlético. 1-0 para o time do Atlético. Fomos para a segunda etapa de partida. Aí o Fortaleza botou o Maílton do lado direito. Pelo lado direito, né? Numa posição onde ele não consegue mais jogar futebol. Jogador inteiramente diferente daquele que aqui chegou. Tirou o Muriqui, que no primeiro tempo, o Mucuri, que no primeiro tempo não fez absolutamente nada. Aliás, pelos lados fluentes, Mucuri, cada qual mais ineficiente. Meio-campo também, sem jogar, sem criar. E um ataque E aqui ali, Vitinho,

usava o lado direito, o Luiz Fernando pelo lado esquerdo, Meriteiro, nada, produziu nada. O Vitinho chutou uma bola a gol e não fez nada, foi substituído no segundo tempo. E o time do Atlético, pior ainda, não tinha ninguém. Time fraco, fracote. E eles ficaram trocando, sabe, péssimas figurinhas ali. Um jogo de perde e ganha, desses de causar realmente sono. Foi o que eu tive durante esse primeiro tempo. Veio a segunda etapa. O previsível, né? Fortaleza jogou Maílton pelo lado direito, não jogou nada. E colocou o Elton pela direita. Pelo lado direito, as únicas jogadas de extrema, de infiltração, aconteceram com ele, sem muito resultado. E o Pedro Henrique pelo lado esquerdo. E o que o time do Atlético fez? Amontoou-se todo na defesa. Desistiu de atacar, mesmo porque não tinha nem perna para isso. E ficou todo atrás. Não tem explicação. Ah, porque fez uma linha assim, uma linha desse jeito, daquele. Teve coisa nenhuma de linha. Um amontoado, um ajuntamento. Isso não é futebol de maneira organizada, taticamente falando. O que é que fez o Fortaleza? Pouco na costura das jogadas no chão. Muito na jogada levantada na área. Aquele cruzamento a esmo, totalmente a esmo, que não encontrava atacante, só encontrava ou o goleiro ou a cabeça do zagueiro. O time não teve a paciência, não teve a lucidez para colocar a bola no chão. Não teve, afinal de contas, a competência necessária para, pelo menos, empatar essa partida. Pelo menos empatar essa partida. Jogada na área o tempo todo. Isso, aliás, tem sido uma constante no próprio futebol brasileiro. A zaga vai ganhar num percentual muito maior. Mas o pior é que o Fortaleza contou com 51 minutos com os descontos. 51 minutos para não aprumar o shot de maneira nenhuma. Pobreza terrível. Com a bola o tempo todo, jogando no campo adversário. Um adversário que só fazia afastar a bola de sua área. Não criou problema nenhum. Mas cadê a capacidade do Fortaleza? Teve uma chance, a verdadeira. Eu diria que a única. Teve uma do Gasal. Cruzamento, Gasal pegou de cabeça, colocou ao lado, pertinho da trave. Essa, numa cobrança de escanteio, foi a única jogada. De resto, nem a bola para o Meriteiro, não chegou a bola para ninguém, nem a entrada pelo funil dos jogadores partidos do meio campo. Depois colocou Crispim e Prió, que não resolveram coisíssima nenhuma, que não criaram absolutamente nada. E o Fortaleza, meus amigos, acabou realmente fazendo um segundo tempo muito ruim. O goleiro fez uma defesa, que eu me lembre. A única chance real, verdadeira do Fortaleza. Uma pegada de escanteio do Wellington, cabeçada em cima do goleiro Paulo Vitor, que acabou meio que no susto, mas no reflexo, defendendo e impedindo que o Fortaleza pelo menos empatasse a partida. Mas se me perguntarem aí, então o Fortaleza mereceu coisa melhor? Não, não. Fortaleza não teve inteligência, não teve imaginação. Fortaleza não tirou proveito do fato de ter a bola, de se servir dos espaços do campo contrário e acaba amargando uma derrota jogando com um jogador a mais durante todo o primeiro, segundo tempo de partida e parte do primeiro tempo de jogo. O único gol marcado, repito, do time do Atlético sem querer, com o Kleber no primeiro tempo, e o Fortaleza, que sinceramente foi decepcionante. Foi decepcionante o time do Fortaleza. Segundo tempo, a sua pobreza, a sua inoperância, a sua incapacidade de conseguir pelo menos um resultado. E é aquilo que a gente falou. Se quiser conseguir alguma coisa, vai ter que conquistar esses tais pontos fora de casa indispensáveis. Mas com essa bola, sinceramente falando, a gente fica muito pessimista quanto ao resultado final. Era esse, ou foi esse o nosso comentário a respeito da derrota do time do Fortaleza, que o deixou na mesma posição de antes, né? De volta, Liuê Góes, foi um prazer transmitir mais uma com um amigo. Um abraçaço a Fernanda, ao Padreco,

0: né? Pois tchau, viu?
1: Pois é, o Maílton, todo mundo que esteve com a gente. E até mais ver.
2: Grande Wilton Bezerra, até mais. Até mais, WB. Comentando essa derrota do Fortaleza pro time do Atlético Goianiense lá no Antônio Ascioli. Talvez que perde posições, vai terminando ali em sexto, mas vê o crescimento de outras equipes, inclusive do Atlético, né? O Atlético tá ali com 20, 24 pontos, bem próximo do time do Fortaleza, do tricolor de aço da VC. Posso responder? Pode. Quem é? Eu acho que é Lívia Andrade o nome dela. Aparecendo aqui na nossa TV. Valeu? Respondeu? Perguntou, eu respondi aqui. É isso, né? Fernanda Alves aí, se eu errei, pode complementar. Eu acho que é assim o nome.
3: Eu não tô entendendo, não.
4: Sim.
2: Pronto. O padre conhece. Então é assim. Grande.
1: Conhece muito.
2: Wilton Bezerra. Um Atlético, zero pro Fortaleza. E os próximos passos do tricolor, Fernanda?
3: A equipe volta ainda hoje pra Fortaleza. E amanhã é descanso. Depois é mais uma semana cheia aí para enfrentar a equipe do Novo Horizontino na sexta contra a equipe do contra o Novo Horizontino na sexta aqui na Arena Castelão. Jogo às 21 horas, valendo pela 18ª rodada da Série B. E aí o Carpinho terá mais dias também para preparar esse elenco, assim como teve essa semana, e ver o que é que deu errado. E aí garantiu essa derrota aí, mais uma derrota pro Fortaleza, que agora tem 5 na competição, viu?
2: Vai aumentando essa conta pro tricolor de aço do PC, mais uma derrota no comando do técnico Carpini nessa Série B, que começa a ficar perigosa. É reta final de primeiro turno, algumas equipes já começam a chegar, outras equipes vão ficando na parte de baixo da tabela, e a situação realmente é essa, com os resultados aqui, 17ª rodada. Tem o seu complemento amanhã com a partida do Ceará Esportivo e Clube contra o Atlético. Os jogos começaram na quarta-feira com a vitória do Criciúma em cima da Ponte Preta pelo placar de 2-1. Que é isso, pá? Deixa ele, pá. 2-1. 1 para a Ponte Preta, 2 para o Criciúma, que é o novo líder da competição com 33 pontos. Lá no Alfredo Jaconi, na sexta, o Juventude venceu o Vila Nova por 1-0. Na Ilha do Retiro, um jogo com muitos gols. 3 para o Sport, 3 também para o Botafogo de Ribeirão. Lá no Paraná, em Ponta Grossa, o Operário, 2-1. O Operário venceu 2-1 o time do Novo Horizontino. No estádio 1º de maio, o São Bernardo empatou em 2-2 com o Cuiabá na tarde de hoje. Na tarde de hoje, o Avaí venceu o Náutico por 2-0 lá na Ressacada, em Florianópolis. Do Antônio Ascioli, com transmissão da Rádio Verdes Mares, a Verdinha 92.5. O Atlético triunfou diante do Fortaleza pelo placar de 1-0 no Rei Pelé. Nesse momento, segundo tempo, 0 para o CRB, 2 para o Goiás. O Goiás do Moza. Moza chegou segundo jogo, segunda vitória lá no Goiás. E amanhã, complemento de rodada no Independência, em Minas Gerais. 19 horas tem América e Londrina. Às 20h30, Ceará e Atlético são os confrontos para você no complemento da 17ª rodada. Na 18ª rodada, Fernanda Alves já disse, o Fortaleza encara o Novo Horizontino às 21 horas na Arena Castelão. Ceará vai fora encarar o América Mineiro no estádio Independência. Com os resultados, vamos juntos nessa tabela de classificação. Os 6 primeiros, aquela zona classificatória. Primeiro lugar, Criciúma, 33 pontos. O vice-líder é o Vila Nova, com 31. Na sequência, Operário, também 31. Novo Horizontino, 30. Quinto colocado, Juventude, com 29. Sexto colocado, o Fortaleza, com 28. Fortaleza que perdeu 2 posições em comparação do início da rodada até aqui. Na parte de baixo, onde está o Ceará? O Ceará é o primeiro da zona com 17. Primeiro fora da zona é o Londrina, com 18 pontos. O Ceará vai ficar de olho nessa partida de amanhã. 17º, Ceará com 17. 18º, o Avaí com 16. 19º, a Ponte Preta com 8. E como lanterna, o América. 6 pontos, só uma vitória e 3 empates. 12 derrotas, 6 pontos para o América Mineiro, que vive esse drama contra o rebaixamento. Essa tabela de classificação da Série B do Campeonato Brasileiro. E aqui a gente vai se despedindo de mais uma transmissão, de mais um jogo para Atlético e Fortaleza amanhã, com a narração do J. Rômulo Bengala Neres, vovô. Será que vai

0: da bengalada do vovô amanhã, rapaz? Alô, Jotinha, abraço pra você, amanhã tem Ceará na parada.
1: Não sei não.
0: Às 20h30, ele vai dar o recado, amanhã tem Daniel Farias, tem André Almeida, o nosso time escalado pra essa partida, que vai ser no estádio Presidente Vargas, às 20h30, é a Série B do Brasileirão pra você. Você se ligando sempre aqui no Futebol dos Craques da Verdinha, que você sabe de tudo. Aqui você fica muito bem informado dos placares, dos resultados. A gente trouxe, infelizmente, uma derrota para a torcida tricolor. Queria estar comemorando nesse domingo um resultado melhor para fazer o Fortaleza subir na tabela, como eu já tinha falado durante a transmissão. Uma vitória simples, o Fortaleza terminaria essa rodada em terceiro lugar. Uma vitória por 3 gols ou mais de diferença, Fortaleza assumiria a segunda colocação. Mas não foi dessa forma, não foi desse jeito. Fortaleza sai derrotado e acaba terminando em 6º lugar. E aqui outros resultados para você. Série D, Campeonato Brasileiro. Sabe quem está dando alegria, padre? O Ferroviário. Ferroviário Atlético Clube venceu a Imperatriz por 3-0 e avança. Está na próxima fase o Tubarão da Barra. Gols de Pedrinho, Lucas Black e Rafael Freitas. Ferroviário classificado e vai disputar a próxima fase da Série D do Campeonato Brasileiro. Quem tá dando alegria também é o Iguatu. Olha o azulão do Centro-Sul aí. Olha o azulão do Centro-Sul cearense. Venceu o Maguari de Pernambuco de novo. Já tinha vencido 3-2 lá. O jogo foi em Recife, na Ilha do Retiro. E vence o jogo da volta pelo placar de 2-1, foi 3-2, 2-1, passa o Iguatu está classificado. Iguatu. Então aí, os nossos clubes cearenses avançando na Série D do Campeonato Brasileiro. Outros detalhes da Série D, da Série C, que teve empate do Floresta ontem em Caxias do Sul em 0-0, da Série B também e de todas as outras competições. Você sabe, sempre aqui no Jogada, já se inscreva no nosso canal no YouTube, mande aquela mensagem, um abraço a todos, quero agradecer a cada mensagem, a cada carinho na transmissão de todos vocês, a quem acompanhou no Rádio 92.5, toda a nossa programação fala sobre as mais diversas divisões do futebol brasileiro, com destaque para o futebol cearense. Jogada primeiro tempo, com a apresentação da Denise Santiago, a Gata Show. Temos o Jogada segundo tempo com André Almeida e o terceiro tempo com Jota Rômulo. Portanto, vamos repercutir muito amanhã cada detalhe dessa rodada da Série B e dos nossos representantes na Série C e na Série D do Campeonato Brasileiro. Muito obrigado pela audiência. Foi um prazer demais. Hoje não deu para emocionar. Hoje não deu para o Tricolor sair derrotado, mesmo com um atleta a mais. Perde para o Atlético Goianiense, jogando em Goiânia, no Antônio Ascioli. A gente se encontra. Forte abraço para você, grande domingo. Restante de domingo, já tá finalizando o domingão. Amanhã é segunda. Valeu, galera. Um abraço para vocês. São 20 horas e 22 minutos em Fortaleza. E você acompanhando aqui a Verdinha. Forte abraço, grande noite. 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
1: Ei, foi tchau, viu?

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